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8: 913.
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9h45. 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
6: 958.
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É você no comando do nosso Eletro Hits. Fim de semana, daquele jeito. A turminha já participando comigo aqui, ó. Vai chegando, se ajeitando, vai se incomodando. Tá bom? É o melhor programa eletrônico para o seu fim de semana. Por aqui, ó, amigo Marco Santos. Manda um abraço a toda a turminha lá do... A rapaziada lá em Curitiba, ligada com a gente aqui do Ritmo

0: Opa, fechando aqui mais uma sequência bacana. Já se foi a nossa primeira meia hora. Vou pro intervalo rapidinho. Daqui a pouquinho tem mais músicas pra você. Eu volto já, segura aí.
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8: 10h31.
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0: Opa, já de volta por

fim de semana. Que bom, você tá aqui com a gente, tá ligado, tá em casa, tá no trabalho, você tá onde? Vamos lá, bora participar e bora ser feliz aqui no meio da nossa programação, do nosso Eletro Hits. Chegando mais uma sequência pra você, vai! 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

o seu recado para quem você quiser. A Silvânia tá por aqui curtindo a gente em Mato Grosso. A Sandra também tá por aqui. Alô, Sandra, beijo para você, tá? O Osmar Soares tá por aqui também curtindo o Eletro Hits com a família toda lá, ó, ouvindo a nossa programação. Tá na Bahia. Alô, meus amigos baiano, aquele abraço. Vamos para nossa última sequência, né, velho? Vamos aqui para nossas últimas, para fechar muito bem o nosso Eletro Hits, o melhor programa do seu fim de semana. Vamos lá, DJ. Podemos? Sapeca, vai!

0: fechando mais uma edição do Retro Hits, o melhor programa eletrônico do seu fim de semana. Vou nessa, a gente se fala no próximo fim de semana aqui na melhor. Tchau, pessoal, bom fim de semana, fui!
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4: 10h59.
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6: Olá, seja muito bem-vindo, seja muito bem-vinda. Um excelente final de semana para você. Eu sou o Kleber Salles. Esse é o nosso programa Paquera, o seu programa que traz aquela canção especial para você que de repente está afim de encontrar o seu grande amor nesse final de semana. Que tal, hein? Você convidar essa pessoa para curtir com você esse momento especial e essa playlist incrível aqui do programa Paquera desse final de semana, hein? Para começarmos muito bem a edição de hoje do Paquera, tem New Edition, Is This The End? Clássico dos anos 80, hein?

Just Be Good To Me com SOS Band aqui no nosso Paquera desse final de semana. É um prazer estar na sua companhia. A gente segue juntos, trazendo agora o sucesso de Selena Gomez, Loves You To Love Me, sucesso do ano de 2020.

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0: for All the Best Stars com Bee Gees aqui no nosso Paquera desse fim de semana. Essa canção é maravilhosa, especial, né? Tivemos também Breed com Everything I Own. Continue ligado, depois do intervalo estaremos de volta, hein?
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6: 11:36.
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0: Isso aí, é o seu final de semana com muita paquera, né? Aqui na programação. E agora tem Rascal Flatts, What Hurts the Most.

Celine Dion aqui no Paquera e Peebo Bryson, Beauty and the Beast, tema do filme A Bela e a Fera. Agora chegando o som de The Cranberries aqui no nosso Paquera com On to My Family. Você viajando nas melhores canções.

0: Jim Diamond aqui no nosso Paquera com I Should Have Known Better, encerrando a edição deste fim de semana. Eu sou Kleber Salles e volto na nossa próxima edição do programa Paquera, sempre com um clima todo especial no seu fim de semana. Grande abraço e até a nossa próxima edição.
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7: Meia-noite 7.

Oiê, tô chegando no Domingão, vem com a gente! Tá começando a partir de agora a festa do Madrugada! Ei, Domingão, bom demais! Você tá na onde agora? Tá trabalhando? Tá em casa de boa descansando? Você tá viajando, é? Obrigado pela carona! A partir de agora, muita moda pra você, gente! Já é domingo, hein? O que você tá preparando pra curtir esse domingão? Leva a gente com você? Ah, gostei da ideia e da companhia! Bora começar a festa? Chega pertinho do rádio, vem que tem! Madrugada com você! Rio Negro e Solimões são os primeiros, ó! Com o Fui! Que letra! Escuta!

Não, madrugada com você, César Menotti, Fabiano e Ana Castela. Eu sei, você não dá, né? Tô aqui só por você. Antes, Murilo Huff com Saudade Estranha. Marcos e Belucci com Domingo de Manhã. E ainda Rio Negro e Solimões. Fui, vem cá junto. Bom dia!

música One com Laura Prado no Madrugada de Mitasur. Antes, Racine Rafael, Havaianas 36. E João Lucas Freitas cantou com Kleber e Cauã, Preso ao Seu Lado. Já já lá vem mais moda. Com Leonardo e Bruno Marrone, Israel e Rodolfo, com Simone Mendes.

0: Fala, gente! Aqui é o Joel Cabral. Você tá ouvindo o programa Madrugada com você. 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E não esquece, continua por aqui. O Madrugada com você vai até às 5 da manhã. Faça parte você também da...
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6: Meia-noite 41.

madrugada boa, tocando Israel e Rodolfo, chegou em áudio. Antes, Guilherme, Beruta e Luan Santana, quarto 67. Henrique e Juliano com Paraíso em Casa. E Simone Mendes, Meu Pra Sempre Não Era Meu. Continua aqui.

madrugada, João Lucas Freitas com Kleber e Cauã presa ao seu lado. Ei, fechando a primeira hora. Antes, Guilherme Santiago, eu não te amei à toa. E PPA com Diego e Vitor Hugo, Carmé de Chocolate. Já na próxima hora, lá vem Jadson, Marcos e Beluti. Vai ter João Neto e Frederico com Murilo

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4: 1:10.

0: dia! Começando mais uma hora aqui no Madrugada. Ah, que tantão de gente participando aqui no Instagram, gente. Ô, Juliana, obrigado por estar participando, viu, mulher? A Luísa também tá curtindo. Quem mais? Ô, Márcia, obrigado pela sua participação, sou. A Bárbara também tá ouvindo. O Fernando. Essa moçada tá passando lá no meu Instagram, no arroba Joel Cabral Voz, e me contando de onde tá me ouvindo. Só me fala de qual cidade você tá me ouvindo. Pronto, já te mando um abraço aqui, tá? Bora começar essa hora? Vem!
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0: João Neto e Frederico e Murilo Rufi, por que eu presto no Madrugada? Que moda, gente!
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Jads e Jadson, é madrugada boa, o mais lindo dos casais. Antes teve Rio Negro e Solimões e Country Beat, apaixona muita gente. Luísa Martins com Desconhecido e abrimos com o trio, né? João Neto e Frederico e Murilo Huff, Porque Eu Presto. Continua aqui. Bom dia! 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

Madrugada, Aloysio Silva com Gilberto e Gilmar bebendo todas. Antes, Eduardo Costa, um novo cara. E Matheus e Cauã e Laona Prado. Admita, já lá vem após o intervalo. Gustavo Mioto, Gustavo Lima, a Maiara e a Maraísa. Até Daniel com Michel Teló.

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8: 1:41.
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8: Gustavo Lima chegando. Essa nota, você assina embaixo de repúdio também? Hã?

madrugada, Maiara e Maraísa, este é alguém. Antes teve PPA com Diego e Vitor Hugo, Carmé de Chocolate. Gustavo Mioto com Fim do Mundo. Os Bonifácios cantaram com a Thaíra e Alexandre, Deus me deu esse lugar. E o Gustavo Lima com Nota de Repúdio. Segue aqui, tá?

0: não escolheu a roupa, tá sempre indecisa. Com qualquer uma delas vai ser a mais linda.
1: Sim, ó.

seu Domingão, fechando essa hora, Kleber e Cauã, mil adjetivos. Antes teve Daniel e Michel Teló, Se Você Quiser Voltar. E ainda Tiãozinho e Alessandro com o De Paulo e Paulino, regravação de Amor de Trem. Ó, daqui a pouquinho tem mais uma hora, hein? Você tá gostando, é? Que legal. Daqui a pouquinho se prepara então pra cantar junto, ó, com Maurício e Eduardo, Murilo Rupp, com Edson, Hudson e Matheus e Cauã.

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9: 2:12.

0: volta, começando mais essa hora. Você tá bem, é? Tá no trabalho, tá em casa, tá nas cidades vizinhas. Não importa o que você esteja fazendo, continua participando, tá? Vai lá no arroba Joel Cabral Voz, é no meu Instagram e me conta de onde tá me ouvindo. E eu te mando um abraço por aqui, tá bom? Tô te esperando lá no arroba Joel Cabral Voz. Bora nessa hora!
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0: Abrindo essa hora, Edson, Hudson e Matheus e Cauã, dia de se arrepender, é moda!

0: Cantada, Jorge e Matheus, cantada bomba! Antes teve Emílio e Eduardo, barulho da buzina. Yasmin Santos com Me Ajuda a Te Esquecer. E Edson, Hudson e Matheus e Cauã. Dia de se arrepender. Continua aqui, tá? Bom dia!
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Moa tocando, Henrique Castro com o Grupo Menos é Mais, nem pagando. Antes, Daniel e Guilherme Santiago, As Coisas São Como São. E Maurício e Eduardo, Melhor Lugar. Daqui a pouquinho lá vem Léo Magalhães, Leonardo, o João Neto e o Frederico com o João Bosco.

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2: 2:43.

no Madrugada. Ei, Eduardo Costa, só o tempo vai dizer. Antes, Júnior Marques, Ilusão de Amor. Luísa Martins com Pode Sumir. E ainda João Neto e Frederico e João Bosco e Vinícius. Vingativa, vem cá junto. Bom dia. 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

madrugada boa demais, Ed Brito e Samuel, Romance Rosa. Teve antes Leonardo, Amor Rebelde e Guilherme Benuto e Luan Santana, Quarto 67. Daqui a pouquinho se prepare, hein? Lá vem Eduardo Costa, Israel e Rodolfo e Mari Fernandes, o Jorge e o Matheus.

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8: Você sabia que os chimpanzés são os únicos animais capazes de se reconhecer na frente de um espelho? É verdade! Coloque um pra você ver.
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11: 3:14.

0: família, pelos amigos, pela saúde de cada um de vocês aqui nessa noite.
1: Obrigado, Deus. Deus.
0: Obrigado.
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Boa madrugada, os Bonifácios cantando com a Taíra Alexandre. Deus me deu esse lugar, hein, modão? Antes, Eduardo Costa namorando seu sorriso. E ainda Aloysio Silva e Gilberto Gilmar bebendo todas. Daqui a pouquinho, ó, se prepare pra cantar juntinho, hein? Lá vem Lauana Prado, vai ter Bruno e Marrone, o Guilherme e o Benuto com Hugo e Guilherme.

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3: Você sabia que as moscas domésticas vivem apenas 2 semanas?
4: Oh, coitadas.
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7: 3:47.

0: Bom dia! Vem, vem!
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0: Bruno Marrone chegando com a raiva é minha! Tô fora, comprei nada. Quero não, hein? Pode ficar com quem passou pra cá, né?

madrugada, tocando Diego e Vitor Hugo com Maiara e Maraísa. Conselho bom! Antes, João Pedro e Cristiano acordou namorando. Zezé de Camargo, Frente Fria. E Bruno e Marrone com A Raiva é Minha. Continua aqui, tá? Bom dia!

0: madrugada, fechando essa hora, Tiãozinho e Alessandro com De Paulo e Paulinho, Amor de Trem. Você ouviu antes Lauana Prado com Escrito nas Estrelas e ainda Kleber e Cauã, Mil Adjetivos. Ó, daqui a pouquinho tem saudade, eu conto sempre com você. Não sai daí, é Vapt Vupt, segura!
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6: Você sabia que os astronautas não podem comer feijão antes de suas viagens, pois os gases podem danificar as roupas espaciais? Que pum poderoso, hein?
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9: 4 e 18.

0: Bom dia, tudo bem por aí? Eita, nós, a última hora tá começando. Bora viajar no túnel do tempo? Prometi antes, Zezé e Luciano, né? É apenas um aperitivo, gente. A gente vai começar com ela, lógico, mas vai ter Rio Negro e Seu Limões, Leandro e Leonardo, Bruno e Marrone, Chitãozinho e Chororó, Rick e Renner, Gian e Giovanni. Não dá pra perder, né? Bora começar essa viagem no túnel do tempo? Vem junto!
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0: Zezé de Camargo e Luciano, essa é de 1995. Eu acabo voltando. Bom dia!

0: Marrone acorrentado em você, que modão! Antes, Leandro e Leonardo, machucando o coração. E ainda, Rio Negro e Solimões, tarde de chuva. Vem cá comigo, bom dia!
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0: Chitãozinho e Chororó, tudo por amor.

No Madrugada Rick Renner, saudade pesada. Antes ainda, Chitãozinho e Chororó, Tudo por Amor. E daqui a pouquinho, após o intervalo, muito mais saudade, eu conto com você, tá? É tão boa a sua companhia aqui, a gente viajando no túnel do tempo. Daqui a pouquinho, após o intervalo, você vai ouvir essa aqui, ó, do Chico Rei Paraná. Okay.

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6: Você sabia que para conservar molho ou extrato de tomate, basta colocar a sobra em uma tigela de louça, cobrir com óleo, sem misturar. Isso funciona como uma proteção. Assim, o molho ou extrato não mofa e poderá ser reutilizado.
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9: 4:48.

0: Jean Giovanni, ano de 1997. Não vivo sem você. Antes, o Daniel, pra falar a verdade. O Dalvan com Vim pra dizer adeus. E abrimos com Chico Rei Paraná. Vem cá comigo, bora!
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0: O Lucas e o Luan chegando a... Ei, solidão! Bom domingo!

Domingão Marcos e Matheus, Anjo Azul, de 1996, que saudade gostosa, né? Antes, Alan e Aladim, Valeu Enquanto Durou, o Lucas e o Luan com Solidão, e abrimos com o Jean e Giovanni. Obrigado pelo carinho, tá? Bora combinar aqui de voltar na segunda, zero hora? Tá bom, lindona. Ô, amigão, que você tenha um ótimo domingo, tudo de bom na sua vida, aproveita com sua família, vai fazer um passeio diferente, tá bom? E a gente topa aqui a zero hora, fechou? Tudo de bom na sua vida. Tchau, gente!

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6: Agora 5h29, bom dia!
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0: Alegre Solimões, Henrique Juliano.
1: História de meninos
2: de Deus.
3: Meninos.
0: Todo mundo já
1: Alegre Solimões em Goiânia. Olha
0: que história linda.
4: Bom dia, 5h35, Reia.

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1: Você que tem um ex ou uma ex que você fez de tudo pra essa pessoa gostar de você, ela não deu valor. Quando você resolveu tomar sua vida, essa pessoa volta só pra criticar quem tá com você. Sabe o que você tem que fazer com esse ex, com essa ex?

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2: Sexta-feira, 5 de junho de 2026, está entrando no ar mais uma edição do Repórter Destaque. As principais informações do Brasil e do mundo agora para você. Taxistas e motoristas de aplicativo irão ganhar uma nova linha de crédito para financiar a troca de veículos com juros mais baixos. O programa, chamado Move Aplicativos, disponibilizará cerca de 30 bilhões de reais em financiamentos por meio do Banco Nacional de Desenvolvimento Econômico e Social. O valor máximo previsto para financiamento é de R$ 150 mil e o benefício será destinado a profissionais que comprovem atividade mínima nas plataformas com pelo menos 100 corridas realizadas nos últimos 12 meses. Veículos movidos apenas a gasolina ou diesel não poderão participar da linha de crédito. A medida surge em um momento de crescimento no financiamento de veículos no Brasil. Segundo dados do setor, mais de 2,5 milhões de veículos foram financiados apenas nos primeiros meses deste ano, com destaque para o aumento nas vendas parceladas de motocicletas. Eu sou Kleber Salles e volto daqui a pouco com mais informações. Continue ligado.
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6: Bom dia, minha gente amada. Agora são 6 horas.

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1: Você acha que os seus filhos valorizam realmente os seus esforços como pais? Esta história irá abrir os seus olhos. Um jovem queria começar a trabalhar em uma grande empresa. Depois de passar na primeira entrevista, teria conhecido sucessivamente o diretor para o step final. O diretor viu no seu currículo as grandes coisas que ele teria feito e perguntou: "Você teve alguma bolsa de estudos na escola?" O jovem respondeu: "Não, não, senhor." "Foi seu pai quem pagou seus estudos?" "Não, senhor. O meu pai morreu quando eu tinha 1 ano. "Foi minha mãe que me pagou tudo?" disse ele. "Onde sua mãe trabalha?" perguntou o diretor. "Senhor, a minha mãe trabalha em uma lavanderia." O diretor pediu ao jovem para mostrar as suas mãos. E assim viu que suas palmas eram delicadas e perfeitas. "Você alguma vez ajudou a sua mãe a lavar roupa?" perguntou o diretor. "Nunca, senhor. Minha mãe sempre me disse que eu deveria estudar e ler muito. E além disso, a minha mãe sabe lavar roupas melhor que eu." O diretor respondeu: "Tenho um pedido a fazer. Quando você for para casa, lave as mãos de sua mãe. Depois, volte aqui e me diga como foi." O jovem sentia que a possibilidade de obter aquele emprego era muito alta. Quando voltou para casa, pediu para sua mãe se podia lavar as suas mãos. Com sentimentos contrastantes, a mãe, no fim, decidiu deixar que o filho lavasse suas mãos. Enquanto estava lavando as mãos da mãe, o jovem se comoveu e uma lágrima desceu no seu rosto. Era a primeira vez que ele se dava por conta que as mãos da mãe estavam cheias de rugas e machucadas. Alguns machucados eram tão dolorosos que a mãe se lamentava quando ele os tocava. Esta era a primeira vez que ele se dava conta do que significavam os sacrifícios que a mãe tinha feito para que ele pudesse estudar. Depois de ter lavado suas mãos, ele começou a lavar as roupas que faltavam. Na manhã seguinte, o jovem voltou a falar com o diretor. E ele se deu conta das lágrimas que enchiam os seus olhos quando perguntou: "Pode me dizer o que você aprendeu daquilo que você fez por sua mãe ontem?" "Senhor, lavei as mãos da minha mãe e depois terminei de lavar as roupas para ela. Agora eu sei o que significa apreciar e reconhecer os seus esforços." "Sem minha mãe, Senhor, eu não seria aquilo que sou hoje. Ajudando-a, eu me dei de conta de quanto é difícil fazer as coisas sozinho. Aprendi a importância e o valor de ajudar a família." O diretor disse: "É isso que eu procuro em um gerente. Uma pessoa que não coloque o dinheiro acima de tudo e que reconheça os esforços dos outros em fazer as coisas. Você está contratado." Um filho ao qual é dado tudo desenvolve uma mentalidade que o faz pensar que tem direito a tudo. Irá colocar sempre a si mesmo antes de tudo, ignorando os esforços dos pais. Se somos pais muito protetores, temos que pensar que podemos não estar fazendo o bem para os nossos filhos. É importante que os seus filhos saibam valorizar os seus sacrifícios e reconhecer o seu trabalho duro.

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2: E o frio chegou com tudo na maior parte do Brasil e as temperaturas mais baixas realmente podem aumentar a fome e a vontade de consumir alimentos mais calóricos. Segundo especialistas, isso acontece porque o corpo precisa gastar mais energia para manter a temperatura estável durante os períodos de frio. O processo, conhecido como termogênese, faz o organismo trabalhar mais para produzir calor. Além disso, o inverno também influencia o comportamento. As pessoas tendem a ficar mais tempo em ambientes fechados, praticar menos atividade física e buscar alimentos associados à sensação de conforto, como massas, doces e bebidas quentes. Especialistas explicam ainda que a menor exposição ao sol pode afetar a produção de serotonina, neurotransmissor ligado ao humor e ao controle do apetite. Apesar disso, médicos reforçam que é possível manter uma alimentação equilibrada no frio, apostando em sopas, legumes, proteínas e refeições quentes mais nutritivas. Eu sou Kleber Salles e volto daqui a pouco com mais informações para você dentro do nosso Repórter Destaque de hoje.
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8: Desenvolva sua fé. A fé independe de crença ou religião.
7: A fé está ligada à forma como nos relacionamos com o mundo e com as pessoas, ao otimismo, à crença na vida e em algo que tenha significado para você.
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10: Bom dia, 6h31.

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1: Os dias muito quentes podem provocar redução da fome. A inibição do apetite pode te deixar longe da comida por horas e horas e causar sensações de tontura e mal-estar. Vamos evitar? Escolha alimentos ricos em água e de fácil digestão, como saladinhas, preparações à base de frutas, salada de frutas, açaí na tigela, peixes e cogumelos. Esse foi mais um Dica de Saúde.
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2: E o Ministério da Saúde lançou a nova versão digital da caderneta da gestante, integrada ao aplicativo Meu SUS Digital. A proposta é facilitar o acompanhamento do pré-natal e reunir informações importantes sobre a gravidez, parto e cuidados após o nascimento do bebê. A nova caderneta permite registrar exames, vacinas, plano de parto, acompanhante escolhido pela gestante, métodos de alívio da dor e orientações sobre o puerpério. O documento também traz informações para ajudar mulheres a identificarem sinais de violência obstétrica durante o atendimento. Segundo o ministro Alexandre Padilha, a ideia é ampliar o acesso das gestantes às próprias informações de saúde e fortalecer o cuidado integrado entre pré-natal, maternidade e acompanhamento pós-parto. Termina aqui mais uma edição do nosso Repórter Destaque desta sexta-feira. Com a apresentação e a produção de Kleber Salles, o Repórter Destaque volta na segunda. Um grande abraço para você e até lá.
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8: 71

0: todo mundo, se o Wi-Fi. E nem é de internet que eu tô falando. Mais forte, mano.
1: Bora.
0: E se o Wi-Fi?

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1: Direto de Mato Grosso, uma notícia que enche de orgulho o pecuarista. A fazenda Militância em Vera alcançou um resultado espetacular com a raça asturiana dos Vales, de origem espanhola. Animais confinados ultrapassaram as 24 arrobas, demonstrando a força da genética europeia e a eficiência zootécnica no clima tropical. Esse feito, que mereceu destaque no giro pelo Brasil, reforça o potencial tecnológico da pecuária mato-grossense, mostrando que a inovação e o capricho na engorda podem levar a uma rentabilidade máxima.
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3: Dicas de economia. As reservas financeiras são importantes para atingir metas e cobrir custos emergenciais. Logo, é fundamental saber como economizar dinheiro para não passar por dificuldades em determinadas situações.
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6: 7:13.

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Rádio Novo Amanhecer FM, 8 horas e 12 minutos, Conexão 104 no ar aqui na Rádio Novo Amanhecer. Muito obrigado a todos pela audiência, a você que acompanha o nosso programa nesse domingo, dia 7 de junho de 2026. Hoje, dia 7 de junho, hoje é o dia de Santo Antônio Maria Gianelli. Rádio Novo Amanhecer FM, sempre com você. Seguindo aqui nosso programa com Madonna.

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Olá, meu caro, minha cara ouvinte, estamos juntos mais uma vez. É o momento de despertar para o amor. Eu desejo que a luz de Deus ilumine o seu caminho todos os dias. Eu gostaria de falar hoje sobre a importância de amadurecer, deixar amadurecer. Só a pessoa paciente colhe o que está maduro. Esse é um ditado africano. O que ele quer dizer também vale para nós. Amadurecer leva tempo. Há frutos que demoram para amadurecer. Há sementes que precisam de 9 meses para amadurecer. O ser humano fica 9 meses no ventre materno, mas precisa de uma vida inteira para amadurecer. O fruto da vida humana só fica totalmente maduro na hora da morte. A palavra paciência vem de pacio, que significa sofrer e suportar. Ao sofrimento está ligada a ideia de que alguém toma sobre si algo pesado que carrega uma dor. Paciência significa hoje, antes de tudo, longanimidade, perseverança, aguardar. É a experiência daquele que assume um peso. Qual é o peso que a pessoa paciente carrega? Não é um sofrimento. É tão somente o tempo. É o tempo em que nada mais pode fazer do que esperar. E isto é, obviamente, para muitas pessoas o mais difícil. Elas acham que têm sob controle cada momento de sua vida, que podem fazer tudo elas mesmas. Ser paciente significa estar simplesmente aí, esperar até que alguma coisa esteja madura. Só aquele que consegue suportar o não poder fazer nada, o não ver nada, o estar à mercê nos processos do crescimento e amadurecimento, somente este poderá colher o que está maduro. Tem pessoas que sabem esperar. Sabem esperar o tempo propício, ao passo que muitas outras pessoas precisam satisfazer imediatamente todos os desejos. Precisamos dizer que as pessoas impacientes não sabem esperar até que algo esteja maduro. Está dentro da natureza dos seres humanos quererem eles mesmos fazer tudo. Na espera, sentem profundamente sua impotência, de que o crescimento e o amadurecimento não lhes obedecem, mas que é outro, o processo interno ou Deus, que comanda o crescimento e o amadurecimento. Por isso, caro ouvinte, sejamos pacientes, saibamos suportar o tempo e amadurecer com o tempo. Deus está nos conduzindo, o processo interno tem a sua dinâmica e nos conduz ao amadurecimento quando nós tomamos consciência disso.

0: mais mensagens através do nosso Facebook. Curta a nossa página e encontre aí diariamente outras reflexões. Um forte abraço, Deus te abençoe e te guarde, em nome do Pai, do Filho e do Espírito Santo. Amém.
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2: E 22, Rádio Novo Amanhecer FM, Conexão 104, com você. Agora tem Jorge Mateus, lance individual.

0: Rádio Novo Amanhecer FM, Jota Quest, O Sol. Tivemos também Jorge Mateus, Lance Individual. 8h29, aqui na Rádio Novo Amanhecer, nesse domingo, dia 7 de junho de 2026. E no ano de 1494, era assinado o Tratado de Tordesilha. Também no ano de 1977, foi assinado o Manifesto da ABI. 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E no ano de 1989, morria a cantora Nara Leão. Hoje é dia de Santo Antônio Maria Gianelli. Rádio Novo Amanhecer FM, agora tem em nossa programação Matheus e Cauã, Basiquinho.
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1: Rádio Novo Amanhecer FM, agora são 8h32 aqui na Rádio Novo Amanhecer, Matheus e Cauã, basiquinho.
2: Tenista brasileiro João Fonseca, atual número 30 do ranking da ATP, venceu a lenda do tênis Novak Djokovic na terceira rodada de Roland Garros. 3 sets a 2, parciais 4-6, 4-6, 6-3, 7-5 e 7-5. Ao vencer Djokovic, avançou para as oitavas do torneio.
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1: Rádio Novo Amanhecer FM, agora são 8h36. Bom dia!

Alô, alô, pessoal! A sexta-feira chegou trazendo as últimas movimentações do mercado financeiro e do agronegócio. Então, prepare o café, aumente o volume do rádio e confira agora os números que estão movimentando a economia brasileira. Começamos pelo mercado de câmbio. O dólar comercial encerra o dia em alta, sendo negociado na faixa de R$ 5,06, acumulando valorização de 1,15%. O euro também acompanha movimento positivo e está cotado em aproximadamente R$ 5,88, com avanço de 0,86%. Para quem está planejando uma viagem internacional, o dólar turismo aparece em torno de R$ 5,27, registrando alta superior a 1%. Já a libra esterlina continua entre as moedas mais valorizadas, sendo negociada perto de R$ 6,85. No mercado digital, o destaque fica para o Bitcoin, que enfrenta um dia de forte oscilação. A principal criptomoeda do mundo registra queda de 4,35%, sendo negociada na faixa dos R$ 323 mil. Apesar da baixa, especialistas destacam que o setor continua sendo um dos mais dinâmicos do mercado financeiro global. Agora, vamos para o campo, onde o agronegócio segue mostrando sua força. A saca de 50 quilos do açúcar está cotada em cerca de R$ 93,24. O arroz apresenta leve valorização e é comercializado por aproximadamente R$ 59,66 a saca. O milho mantém estabilidade e está sendo vendido por volta de R$ 64,51 a saca de 60 quilos, um produto fundamental para a alimentação animal e para diversas cadeias produtivas do país. Na pecuária, os números continuam chamando a atenção. O bezerro é negociado por cerca de R$ 3.412 por cabeça, demonstrando a confiança dos produtores no setor. Já o boi gordo segue firme, com a arroba sendo comercializada próxima dos R$ 353,50. E para os apaixonados por café, a bebida mais tradicional do Brasil continua movimentando o mercado. A saca de 60 quilos está cotada em aproximadamente R$ 1.489, mantendo o produto entre os destaques das commodities agrícolas nacionais. Assim termina o nosso giro econômico desta sexta-feira, dia 5 de junho. Um panorama completo para você começar o dia bem informado sobre o que acontece nos mercados, no campo e na economia. Tenha uma excelente sexta-feira e um ótimo fim de semana.

O secretário-geral das Nações Unidas, António Guterres, condenou veementemente a morte de um soldado sérvio da missão de paz no Líbano, FINU. Guterres alertou que ataques contra as forças da ONU podem constituir crimes de guerra. O incidente no Médio Oriente reacende as preocupações com a segurança das tropas de paz e a escalada de tensões na região. A ONU reforça a necessidade de proteção aos seus membros e o respeito ao direito internacional humanitário.

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10: Agora são 9 horas e 4 minutos aqui na Rádio Novo Amanhecer FM. 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Bom dia a você que está aí sempre na audiência da Rádio Novo Amanhecer FM. Agora tem Clean Bandit

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1: A Insomniac Games confirmou que Marvel's Wolverine não seguirá o mesmo modelo de mundo aberto visto na série Spider-Man. Segundo o diretor Mike Daly, o objetivo do estúdio é oferecer a experiência definitiva do Wolverine, com uma narrativa mais focada e cinematográfica. Em vez de um grande mapa aberto para exploração livre, o jogo contará com uma sequência de missões conectadas por diferentes cenários ao redor do mundo, acompanhando Logan em sua busca para desvendar os mistérios de seu passado. Apesar de não ser um jogo de mundo aberto, a aventura terá áreas maiores com liberdade de exploração em alguns momentos, alternadas com trechos mais lineares e intensos. A proposta é manter o jogador sempre envolvido na missão principal, criando uma experiência descrita pelos desenvolvedores como uma verdadeira montanha-russa de ação. Com lançamento marcado para 15 de setembro de 2026, exclusivamente para PlayStation 5, Marvel's Wolverine promete apostar em combates brutais, narrativa madura e uma jornada mais direta e focada do que os tradicionais jogos de mundo aberto.
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9h22 aqui na Rádio Novo Amanhecer FM. Tá aí, nosso programa Raí Saia Rodada e Tarcísio do Acordeon, campeão de vaquejada. Tivemos também Maninho Vaqueiro, Thalita Mel, Vaqueirão. Começamos com Telzinho, Amor dos Outros.

0: A Conmebol realizou nesta sexta-feira o sorteio do mata-mata da Sul-Americana e Libertadores. 12 times brasileiros estão na disputa. O Flamengo, que teve a melhor campanha geral na fase de grupos da Libertadores, vai decidir todos os seus confrontos dentro de casa. E a Conmebol confirmou que a final da Sul-Americana será disputada na Colômbia no dia 21 de novembro. Já a grande final da Libertadores está marcada para o dia 28 de novembro em Montevidéu, no Uruguai.
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4: Rádio Novo Amanhecer FM, agora são 9h29. Bom dia, você sintonizado aqui na 104,9. 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

É no amor misericordioso que nós estamos reunidos, em nome do Pai, do Filho e do Espírito Santo. Amém. Pai nosso que estais nos céus, santificado seja o vosso nome. Venha a nós o vosso reino, seja feita a vossa vontade, assim na terra como no céu. O pão nosso de cada dia nos dai hoje, perdoai-nos as nossas ofensas, assim como nós perdoamos a quem nos tem ofendido. E não nos deixeis cair em tentação, mas livrai-nos do mal. Amém. Ave Maria, cheia de graça, o Senhor é convosco. Bendita sois vós entre as mulheres. Bendito é o fruto do vosso ventre, Jesus. Santa Maria, Mãe de Deus, rogai por nós, pecadores, agora e na hora de nossa morte. Amém. Creio em Deus Pai Todo-Poderoso, Criador do céu e da terra, e em Jesus Cristo, seu único Filho, nosso Senhor, que foi concebido pelo poder do Espírito Santo, nasceu da Virgem Maria, padeceu sob Pôncio Pilatos, foi crucificado, morto e sepultado, desceu à mansão dos mortos, ressuscitou o terceiro dia, subiu aos céus, está sentada à direita de Deus Pai Todo-Poderoso, de onde há de vir e julgar os vivos e os mortos. Creio no Espírito Santo, na Santa Igreja Católica, na comunhão dos santos, na remissão dos pecados, na ressurreição da carne, na vida eterna. Amém. Eterno Pai, eu vos ofereço o corpo e o sangue, a alma e a divindade de vosso diletíssimo Filho, nosso Senhor Jesus Cristo, em expiação dos nossos pecados e os do mundo inteiro. Pela sua dolorosa paixão, tende misericórdia de nós e do mundo inteiro. Pela sua dolorosa paixão, tende misericórdia de nós e do mundo inteiro. Pela sua dolorosa paixão, tende misericórdia de nós e do mundo inteiro. Pela sua dolorosa paixão, tende misericórdia de nós e do mundo inteiro. Pela sua dolorosa paixão, tende misericórdia de nós e do mundo inteiro. Pela sua dolorosa paixão, tende misericórdia de nós e do mundo inteiro. Pela sua dolorosa paixão, tende misericórdia de nós e do mundo inteiro. Pela sua dolorosa paixão, tende misericórdia de nós e do mundo inteiro. Pela sua dolorosa paixão, tende misericórdia de nós e do mundo inteiro. Pela sua dolorosa paixão, tende misericórdia de nós e do mundo inteiro. Eterno Pai, eu vos ofereço o corpo e o sangue, a alma e a divindade de vosso diletíssimo Filho, nosso Senhor Jesus Cristo, em expiação dos nossos pecados e os do mundo inteiro. Pela sua dolorosa paixão, tende misericórdia de nós e do mundo inteiro. Pela sua dolorosa paixão, tende misericórdia de nós e do mundo inteiro. Pela sua dolorosa paixão, tende misericórdia de nós e do mundo inteiro. Pela sua dolorosa paixão, tende misericórdia de nós e do mundo inteiro. Pela sua dolorosa paixão, tende misericórdia de nós e do mundo inteiro. Pela sua dolorosa paixão, tende misericórdia de nós e do mundo inteiro. Pela sua dolorosa paixão, tende misericórdia de nós e do mundo inteiro. Pela sua dolorosa paixão, tende misericórdia de nós e do mundo inteiro. Pela sua dolorosa paixão, tende misericórdia de nós e do mundo inteiro. Pela sua dolorosa paixão,
tende misericórdia de nós e do mundo inteiro. Eterno Pai, eu vos ofereço o corpo e o sangue, a alma e a divindade de vosso diletíssimo Filho, nosso Senhor Jesus Cristo, em expiação dos nossos pecados e os do mundo inteiro. Pela sua dolorosa paixão, tende misericórdia de nós e do mundo inteiro. Pela sua dolorosa paixão, tende misericórdia de nós e do mundo inteiro. Pela sua dolorosa paixão, tende misericórdia de nós e do mundo inteiro. Pela sua dolorosa paixão, tende misericórdia de nós e do mundo inteiro. Pela sua dolorosa paixão, tende misericórdia de nós e do mundo inteiro. Pela sua dolorosa paixão, tende misericórdia de nós e do mundo inteiro. Pela sua dolorosa paixão, tende misericórdia de nós e do mundo inteiro. Pela sua dolorosa paixão, tende misericórdia de nós e do mundo inteiro. Pela sua dolorosa paixão, tende misericórdia de nós e do mundo inteiro. Pela sua dolorosa paixão, tende misericórdia de nós e do mundo inteiro. Eterno Pai, eu vos ofereço o corpo e o sangue, a alma e a divindade de vosso diletíssimo Filho, nosso Senhor Jesus Cristo, em expiação dos nossos pecados e os do mundo inteiro. Pela sua dolorosa paixão, tende misericórdia de nós e do mundo inteiro. Pela sua dolorosa paixão, tende misericórdia de nós e do mundo inteiro. Pela sua dolorosa paixão, tende misericórdia de nós e do mundo inteiro. Pela sua dolorosa paixão, tende misericórdia de nós e do mundo inteiro. Pela sua dolorosa paixão, tende misericórdia de nós.

0: Tua dolorosa paixão, tende misericórdia de nós e do mundo inteiro. Eterno Pai, eu vos ofereço o corpo e o sangue, a alma e a divindade de vosso diletíssimo Filho, nosso Senhor Jesus Cristo, em expiação dos nossos pecados e os do mundo inteiro. Pela sua dolorosa paixão, tende misericórdia de nós e do mundo inteiro. Pela sua dolorosa paixão, tende misericórdia de nós e do mundo inteiro. Pela sua dolorosa paixão, tende misericórdia de nós e do mundo inteiro. Pela sua dolorosa paixão, tende misericórdia de nós e do mundo inteiro. Pela sua dolorosa paixão, tende misericórdia de nós e do mundo inteiro. Pela sua dolorosa paixão, tende misericórdia de nós e do mundo inteiro. Pela sua dolorosa paixão, tende misericórdia de nós e do mundo inteiro. Pela sua dolorosa paixão, tende misericórdia de nós e do mundo inteiro. Pela sua dolorosa paixão, tende misericórdia de nós e do mundo inteiro. Pela sua dolorosa paixão, tende misericórdia de nós e do mundo inteiro. Deus Santo, Deus Forte, Deus Imortal, tende piedade de nós e do mundo inteiro. Deus Santo, Deus Forte, Deus Imortal, tende piedade de nós e do mundo inteiro. Deus Santo, Deus Forte, Deus Imortal, tende piedade de nós e do mundo inteiro. Nós continuamos reunidos na misericórdia do Pai, do Filho e do Espírito Santo. Amém.
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1: Uma idosa de 103 anos emocionou a equipe médica do Hospital São Sebastião, em Espumoso, Rio Grande do Sul, ao passar pela primeira cirurgia de sua vida. Mercês Pereira Barbosa, que nunca havia sido internada, demonstrou serenidade antes do procedimento para a apendicite aguda. A cirurgia, considerada de alta complexidade devido à idade da paciente, ocorreu sem intercorrências. A história de Mercês, que atribui sua longevidade à fé, destaca a força e a resiliência humana.

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Rádio Novo Amanhecer FM, agora 10h05. Ótimo domingo para você na sintonia da 104,9. Agora vamos de Skank, Balada do Amor Inabalável.

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3: A sua família vai amar a receita de hoje, que é biscoito de coco, fácil e delicioso. Anote os ingredientes: 4 claras, 1 xícara de açúcar, 1 pitada de sal, 1 colher de chá de essência de baunilha, 1/2 colher de farinha de trigo, 5 xícaras de coco ralado. Vamos então conferir o modo de fazer? Em um banho-maria, bata a clara, o açúcar e o sal até que os cristais se dissolvam e a mistura fique cremosa. Retire do fogo, adicione a baunilha, peneire a farinha sobre a mistura e junte o coco ralado. Cubra com um plástico e refrigere por 3 horas. Depois, faça bolinhas e leve ao forno pré-aquecido a 180 graus por 20 minutos ou até que estejam douradinhos. Depois, é só se deliciar, saborear essa receita maravilhosa. Um beijo e até lá!
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10h24, Taylor Swift aqui na programação da Rádio Novo Amanhecer FM. Agora em nosso programa, vamos de Thiago Jonathan. Pode mais.

0: A Federação Argentina de Futebol divulgou na última quinta-feira a lista de convocados para a Copa. Lionel Scaloni, treinador da seleção, convocou os atacantes Lionel Messi, Flaco Lopes, Juliano Simeone, Julian Álvarez, Lautaro Martínez, Nicolás Gonzalez, Nico Paz e Thiago Almada. No meio de campo, Enzo Fernandes, Alexis McAllister, Ezequiel Palacios, Giovanni Lo Celso, Rodrigo De Paul, Leandro Paredes e Valentim Barco. Na zaga, Romero, Medina, Montiel, Balerdi, Martínez, Nicolás Otamendi, Molina e Tagliafico. E os goleiros, Juan Musso, Jerônimo Rulli e Emiliano Martínez. Lembrando que a Argentina está no Grupo J, ao lado de Jordânia, Áustria e Argélia. O primeiro jogo dos hermanos será no dia 16 de junho, contra a Argélia.
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8: Agora são 10 horas e 32 minutos aqui na Rádio Novo Amanhecer FM, 10h32. Muito obrigado a todos pelo carinho, pela sintonia na 104,9. E vem aí o São João da Lagoa do Meio, será no dia 12, sexta-feira. Prepare-se para muita música, dança e tradição. A festa ficará completa com o grupo Forró Like, trazendo o som da curtição. Apoio Prefeitura de Brotas de Macaúbas e organização do grupo de jovens. A noite do dia 12 promete ser inesquecível. Não perca!

10h48 aqui na Rádio Novo Amanhecer FM. Bom dia, muito obrigado aí pela sintonia na 104,9. Você pode participar pelo 77991278825. Seguindo aqui na programação da Rádio Novo Amanhecer FM nesse domingo.

Agentes da Força Municipal prenderam dois homens por furto de cabos de energia na Avenida Presidente Vargas, no centro do Rio de Janeiro. A dupla foi flagrada em atitude suspeita, retirando fios de um bueiro. Com os suspeitos, foram encontrados diversos materiais utilizados na ação, incluindo facas, alicates e cerca de 30 metros de fios de eletricidade. Os homens foram conduzidos à 6ª DP, onde permaneceram presos, e a investigação segue para apurar os detalhes do crime.

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7: Agora são 11 horas aqui na Rádio Novo Amanhecer.

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0: Para desentupir canos, um ralo, deite uma xícara de sal e uma de bicarbonato de sódio. Depois, acrescente bastante água quente.
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Rádio Novo Amanhecer FM, agora são 11 horas e 25 minutos. Laura Pausini, aqui na programação da Rádio Novo Amanhecer FM. Você pode participar pelo 77991278825. Seguindo na programação da Rádio Novo Amanhecer FM, a Arca da Fuga, Edson Gomes. Bom dia aí, Adilson Oliveira, na sintonia. Um ótimo domingo.

0: A Alpine anunciou que em 2027 mudará de nome. A escuderia de Fórmula 1 vai se chamar Gucci Racing Alpine Formula 1 Team. A Gucci também será a patrocinadora master da Alpine.
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1: Passeie em horários mais frescos. Ao passear com o pet no verão, organize a rotina para conseguir sair em horários mais amenos, logo no começo da manhã ou fim da tarde. Se possível, frequente lugares com sombra e grama, pois o contato com o sol forte ou calor do asfalto podem causar insolação ou queimaduras na pele e nas patas do animal. Em casos mais graves, a exposição também pode ocasionar câncer de pele. Por não transpirarem como nós, os animais podem sofrer de mal-estar ou hipertermia em temperaturas altas. Ao notar que o pet está muito ofegante ou que ele se recusa a caminhar, interrompa o passeio e volte para casa.
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0: M. Daniel, Quando o Coração se Apaixona, finalizando aqui essa edição às 11h51. Amanhã tem mais aqui na Rádio Novo Amanhecer, no período da tarde. Estamos estaremos juntos a partir das 15 horas.
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0: Quatro petroleiros de bandeira iraniana cruzaram o Estreito de Hormuz carregados com um total de 7 milhões de barris de petróleo, desafiando o bloqueio imposto pelos Estados Unidos. As embarcações desligaram seus sistemas de rastreamento ao atravessar a passagem marítima e retomaram as viagens após semanas de interrupção devido às sanções de Washington. Este movimento, detectado por uma empresa de rastreamento marítimo, ocorre quase um mês após a declaração de cessar-fogo entre Estados Unidos e Irã, indicando uma retomada das tensões da região. A situação no Estreito de Hormuz continua sendo um ponto crítico para o comércio global de petróleo.
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7: Meio dia.

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0: obrigado. 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

0: Uma mulher de 37 anos teve a prisão preventiva decretada após confessar ter se passado por uma adolescente de 12 anos. Ela viveu por 14 meses como filha adotiva de uma família em Joinville, Santa Catarina, e foi presa em flagrante após denúncia de uma parente. A investigada, Amanda Maria Souza de Oliveira, já possuía histórico de golpes semelhantes em estados como São Paulo, Rio de Janeiro, Minas Gerais, Rio Grande do Sul e Goiás. Em 2023, ela foi presa no Rio de Janeiro por fingir ser adolescente e insinuar ser vítima de uma rede de prostituição e bruxaria.
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9: Uma e um.
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12: Fala pessoal, bom fim de semana! Tudo bem? Tudo certo por aí? Aqui falando Marcos Vinícius com você, começando mais uma edição do Super Fã. É pra você curtir em volume lá em cima. E o Super Fã de hoje traz um dos maiores grupos de todos os tempos de pagode, Exalta Samba, no Super Fã nesse fim de semana. Aumente o volume, vamos curtir em volume lá em cima. Vamos,
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1: Brincadeira de negrão, você sabe qual é. Te pego, hein?

Você é o super fã especial Exalta Samba neste fim de semana! E você sabe que o Exalta é um grupo de diferentes vocalistas, né? Muita gente boa já passou por lá e Thiaguinho foi um dos últimos. É, portanto, o mais conhecido da galera mais nova. Mas o Periclasso em 96 fez um som cantando aí, ó. Esta é

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0: Especial Exalta Samba. Muita gente prefere o Exalta antigo, antes do Thiaguinho. Alguns com o Thiaguinho, alguns um pouco mais pra trás. O Exalta, pra você ter uma ideia, foi formado em 1985. Super fã especial Exalta Samba. Neste fim de semana a gente volta depois do intervalo com muito mais.
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3: José Mourinho está muito perto de voltar ao Real Madrid. O Benfica comunicou oficialmente que Florentino Pérez pagará 15 milhões de euros, cerca de 88 milhões de reais, para contratar o treinador português caso seja reeleito presidente do clube espanhol nas eleições marcadas para domingo, 7 de junho. O valor corresponde à cláusula de rescisão prevista no contrato de Mourinho com o Benfica. O anúncio reforça que já existe um acordo entre Mourinho e a candidatura de Florentino. Caso a vitória nas urnas seja confirmada, o técnico iniciará sua segunda passagem pelo Real Madrid, onde trabalhou entre 2010 e 2013 e conquistou 3 títulos. A negociação movimenta o futebol europeu e pode render uma quantia milionária aos cofres do Benfica, que já avalia possíveis substitutos para o comando da equipe.
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8: Oba! Tô chegando! Sabadabadu, final de semana! Adoro! Todo mundo espera alguma coisa de um sábado à noite. E é bom pra tricotar também, porque o Fofoqueira está no ar, edição desse dia 6 de junho de 2026. Eu sou o Silva Júnior, mas pode me chamar de seu amigo, que é isso que eu sou. E a partir de agora você fica por dentro de tudo que tá dando que falar no mundo dos famosos. Olha, uma experiência com dieta e inteligência artificial chamou atenção nas redes sociais. A influenciadora fitness Emily Souza, de 24 anos, contou que abandonou um cardápio vegano criado com a ajuda do ChatGPT depois de perceber queda na disposição e rendimento dos treinos. Acostumada a usar a inteligência artificial para pesquisas e organização de rotina, Emily decidiu testar se a tecnologia também poderia ajudar na alimentação. O plano parecia fazer sentido e nos primeiros dias ela não notou grandes mudanças, mas a sequência de exercícios, sinais começaram a aparecer. A influenciadora relatou que passou a sentir menos energia na academia e dificuldade para manter o ritmo habitual. Diante disso, decidiu interromper a experiência e voltar para uma alimentação mais alinhada ao próprio corpo. Emily afirmou que não vê o teste como erro, mas como alerta sobre individualidade biológica. Para ela, a tecnologia pode ajudar na busca por informações, mas decisões ligadas à saúde e nutrição precisam considerar necessidades pessoais e acompanhamento profissional. Já já eu volto com mais destaques para você do mundo dos famosos, porque você sabe, eu aumento, mas jamais invento.
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10: 1h27.
0: De volta com mais Superfã, neste fim de semana especial de Exalta Samba. Agora tem Telegrama do Exalta.

0: música foi gravada em 2008, especificamente esta versão. Aqui no Superfan Mega Star, você está na melhor sintonia, Superfan Especial Exalta Samba neste fim de semana.
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2: Já está disponível no serviço de streaming Netflix a série documental Michael Jackson, O Veredito, que aborda as polêmicas da carreira do rei do pop. São 3 episódios, com direção de Nick Green. Para quem é fã, vale a pena conferir.
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0: após a Copa do Mundo de 2026. A confirmação foi feita pelo presidente da Federação Mexicana, Ivar Cisniega, que revelou a existência de um contrato válido até 2030. Ídolo do futebol mexicano e do Barcelona, Márquez atualmente trabalha como auxiliar de Javier Aguirre e vem sendo preparado para assumir o comando da equipe principal no próximo ciclo mundial. Ex-zagueiro com 5 participações em Copas do Mundo, ele contará com a experiência adquirida ao lado de Aguirre durante o torneio de 2026. O México estreia na competição em 11 de junho contra a África do Sul, antes de enfrentar a Coreia do Sul e a República Tcheca pelo Grupo A. Eu sou Kleber Salles e volto daqui a pouco, hein, com mais informações do esporte no nosso Radar Esportivo, fazendo aí a cobertura completa da Copa.
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3: 1:46.
4: Vamos que vamos! É claro que sim! Estamos de volta no seu fim de semana com um super fã especial Exalta Samba, esse grupo que fez história no pagode. Agora tem essa. Fui Didinha no Super Fã.

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1: Bora cantar!

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0: Era de lei, né? Encerra com essa. Esse é o Super Fã Especial Exalta Samba nesse fim de semana. E acabou. Indique seu artista através das redes sociais aqui da nossa rádio. O seu Super Fã volta na semana que vem. Mais uma edição exclusiva pra você.
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3: André Jardine não é mais técnico do América do México. O treinador brasileiro e a diretoria do clube decidiram encerrar o vínculo em comum acordo, mesmo com mais um ano de contrato. A saída acontece após a eliminação da equipe para o Pumas nas quartas de final do Campeonato Mexicano, encerrando uma das passagens mais vitoriosas da história recente do clube.
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5: A animação Ray Gun vai estrear até o final desse ano na Netflix. É um longa-metragem produzido por Brad Bird, que já trabalhou na Pixar. O filme vai misturar sci-fi e noir retrô. As primeiras imagens do longa já estão disponíveis na internet.
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5: Legal, turma! Voltamos com o nosso Fofoqueira.
13: Vanessa Camargo voltou a falar sobre uma fase delicada da vida e revelou batalhas que enfrentou longe dos palcos. Em entrevista, a cantora contou que lidou com síndrome do pânico, bulimia e consumo excessivo de álcool em um período de pressão pessoal e profissional. Ela explicou que a bebida começou como algo social, presente em festas e encontros, mas nada do dia a dia. Mas só que daí foi passando o tempo e saiu do controle. Vanessa disse que bebia muito, acordava de ressaca e ainda precisava trabalhar. Ao perceber que a situação afetava seu bem-estar, decidiu interromper o consumo. A artista também relatou a luta contra a bulimia. Mesmo vivendo momentos de sucesso público, contou que por dentro estava se sentindo assim, tipo, né, se destruindo, comendo em excesso e depois vomitando. A cantora afirmou que esse processo demorou a ser percebido por quem estava ao redor. Depois de buscar tratamento, né, ajuda, mudar hábitos e investir no autoconhecimento, Vanessa diz viver uma fase agora mais equilibrada. O relato serve como alerta sobre saúde mental e mostra a importância de reconhecer limites, pedir ajuda e tratar sofrimento sem medo ou culpa. Daqui a pouco eu volto desfilando meu veneno com o último assunto de hoje. Segura!
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0: 2:18.
1: Vamos falar de amor assim, amorzinho lá em cima, assim, Goiânia, vem, céu. Fica bonito, vai.

0: música, Gabriel!
1: Que música linda, hein?
0: Felicidade imensa participar com vocês. Obrigado pelo carinho. Obrigado pelo convite.
1: Cara. Prazer demais, dá um abraço.
0: Que música apaixonada, que música linda, rapaz. Moda,

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1: No chiado, chiné.
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7: 2h59.

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3: De volta, chegando aqui o nosso Pronto Falei deste finalzaço de semana, meu povo. Para falar do SBT, o SBT ampliou sua estratégia comercial para a Copa do Mundo de 2026, hein? E além das 11 cotas nacionais já vendidas, passou a negociar patrocínios regionais. A iniciativa já garantiu contratos com o aplicativo Queta, focado na capital paulista, e com a rede Postos Alê, que estará presente em diversas regiões de Minas Gerais, além de São Paulo e Rio Grande do Norte. A emissora aposta na segmentação para atrair empresas com atuação local, aumentar o faturamento e fortalecer suas afiliadas, consolidando a Copa como um dos projetos comerciais mais lucrativos de sua programação. É, sucesso aí para o SBT, hein? Nessa Copa de 2026. Muita gente vai acompanhar com certeza a transmissão do SBT para ver aí Galvão Bueno, amigo, Thiago Leifert. É o SBT. Nós estamos aqui agora que falei com a minha esposa Desirê. Grande Galvão Bueno, sucesso aí para essa transmissão que vai dar o que falar certamente. Eu vou estar acompanhando pelo SBT, hein? Eu vou assistir a Copa pelo SBT. Tomara que seja pé quente, viu? Vamos, daqui a pouquinho a gente volta? É, eu vou, mas eu volto. Então fique ligado na nossa próxima edição aqui do Pronto Falei.
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2: O Bayer Leverkusen desistiu de contratar Felipe Luiz para o cargo de treinador e anunciou a chegada do espanhol Carles Martínez Novel. O técnico de 42 anos assinou o contrato até 2028 e chega após 3 temporadas no Toulouse, da França. Carles também tem passagem pelas categorias de base do Barcelona, fator que pesou na escolha da diretoria alemã. Felipe Luiz chegou a negociar com o clube alemão, mas a falta da licença UEFA Pro acabou dificultando o acordo. Diante do impasse, o Leverkusen optou por seguir outro caminho e fechou com o treinador espanhol. Enquanto isso, Felipe Luiz segue valorizado no mercado europeu e tem sido apontado como possível reforço para o Mônaco, da França.
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2: 13h31.

0: Obrigada, gente.
1: Segundo a imprensa norte-americana, a versão em live action de Moana da Disney terá cerca de 120 minutos de duração, 13 a mais que a versão animada. Lembrando que o filme vai estrear nos cinemas no dia 9 de julho. Moana será interpretada por Catherine LaGaia. Já Dwayne Johnson vai viver Maui.
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9: 4 e 1.

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3: De volta aqui no Pronto Falei, e Astrid, gente, Astrid Fontenelle, nessa semana, né, nessa segunda-feira, ela lamentou sentir ainda incômodo na boca após engolir uma espinha em um almoço no último sábado, dia 30 de maio, e ter levado mais de 12 horas no hospital, ter ficado mais de 12 horas no hospital, que coisa, hein? Ela disse, abre aspas, né? Primeiro quero agradecer as muitas mensagens de carinho, amor e boa recuperação. Ela ainda está aqui. Se não é a espinha que está aqui, ela machucou ao entrar, começou. Então, quando eu engulo, eu sinto. Por isso que ficar falando é ruim. Passei 12 horas no Einstein, fiz endoscopia. O perigo é estar no esôfago, mas não está. Como também não está na garganta, mas ela pode estar na laringe, explicou a Astrid, né? Ela que não perde a piada, apelidou a espinha. Dei um nome para ela. Elvira, porque esperta, disse. A agonia de Astrid foi relatada por ela mesma em seu perfil nas redes sociais no último domingo, dia 31. Abre aspas, a pessoa sai de casa para almoçar num sábado de fazer as coisas no nosso tempo e acaba parando no pronto-socorro. Uma espinha machucou, entalou, sei lá o que aconteceu e os planos foram por água abaixo, fecha aspas, lamentou Astrid, né? Oxa vida, que perrengue, hein, Astrid? Mas, tomara que ela já esteja bem aí, essa altura do campeonato, né? Já deve estar fazendo os exames tudo direitinho e se livrando dessa espinha de peixe aí, rapaz, é perigosíssimo, né? Comer peixe com bastante espinho aí, esses pequenininhos, que espeta mesmo, aí eu vira, ah, meu Deus do céu. Eu sou Kleber Salles e esse foi o nosso Pronto Falei. Daqui a pouco a gente traz mais notícias dos famosos.
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Um matemático disse que suas medidas são exatas. Um crítico de artes

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2: A Espanha decepcionou em seu penúltimo amistoso antes da Copa do Mundo de 2026 e ficou apenas no empate por 1-1 com o Iraque no estádio Riazor. A seleção espanhola saiu na frente aos 16 minutos com Ferran Torres, mas viu os iraquianos reagirem e empatarem aos 27 minutos com Mercias Doski. Mesmo dominando a maior parte da partida e criando as melhores oportunidades, a equipe comandada por Luis de la Fuente não conseguiu voltar a marcar. O amistoso também ficou marcado pelo os testes promovidos pelo treinador, que utilizou vários jogadores jovens e observou alternativas para o Mundial. Agora, a Espanha faz seu último compromisso preparatório contra o Peru antes da estreia na Copa do Mundo, marcada para 15 de junho.
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11: 4h31.

0: Numa entrevista à revista GQ, o ator Tom Holland, que interpreta Homem-Aranha nos cinemas, disse que não vai mais se aposentar do papel a partir dos 30 anos, como ele disse há alguns anos. Engraçado, eu me deparei com essa fala em algum lugar recentemente e fiquei meio atordoado. Acho que sim, eu adoraria passar o bastão para a próxima geração, mas ainda não consegui fazer isso. Definitivamente é algo sobre o qual conversamos muito no estúdio. Então, talvez eu precise mudar minha citação para 37 anos. Homem-Aranha, um novo dia, novo filme do super-herói, vai estrear nos cinemas no final de julho.
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5: 4:58.

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3: De volta no seu Pronto Falei deste final de semana, e a influenciadora Jéssica de Paula afirmou ter sofrido um prejuízo, gente, de 180 mil reais após ter sua conta no Instagram hackeada em meio à repercussão do término entre Virgínia Fonseca e Vinícius Júnior. Segundo ela, a perda de acesso ao perfil impediu a entrega de campanhas publicitárias contratadas por duas marcas. Jéssica e a amiga Bruna Pinheiro também relataram ter recebido ameaças e disseram que pretendem processar os responsáveis. As duas negam os rumores de que teriam viajado à Espanha a convite de Vinícius Júnior, hipótese apontada nas redes sociais como um dos motivos para o fim do relacionamento do jogador com Virgínia. Ei, que isso, viu? Complicada essa situação, hein, rapaz? Não é fácil, não. Eita, coitada delas aí, dessas modelos aí, estão com a carreira, né, comprometida, né, com os compromissos aí por conta do pessoal ficar falando mal aí, enfim, complicado. Eu sou Kleber Salles, esse foi o nosso Pronto Falei.
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4: 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Tchau.

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2: O Pinheiros venceu o Franca por 84 a 80 e manteve viva a disputa pelo título do NBB. Jogando em casa, a equipe paulista conseguiu segurar a reação dos atuais campeões nos minutos finais e diminuiu a desvantagem na série decisiva. O grande destaque da partida foi o equilíbrio, com as equipes alternando a liderança durante boa parte do confronto. Com o resultado, o Franca segue à frente na final, mas perdeu a chance de abrir uma vantagem ainda maior na série. Já o Pinheiros ganha confiança e continua sonhando com uma virada histórica na decisão. O próximo jogo passa a ser decisivo para as pretensões das duas equipes na briga pelo título da principal competição do basquete brasileiro.
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9: 5h32.

0: Atenção, você que é fã de Ellie Goulding. A cantora acaba de anunciar seu novo álbum, I Know Too Much, que será lançado no dia 4 de setembro e terá 10 canções. Segundo Ellie, será um trabalho mais pessoal, uma coleção de músicas ligadas a um período específico de sua vida. Agora, é esperar para ouvir.
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6: 6 horas.

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2: Você já parou para pensar no simples poder que uma beterraba tem? Esse super alimento é um combustível para o nosso corpo. Rico em ferro, ele combate a anemia e dá aquele up na nossa disposição. Além disso, também a beterraba é cheia de antioxidantes, ajudando a manter a nossa pele jovem e saudável. Seu alto teor de nitratos melhora a nossa circulação sanguínea e reduz a nossa pressão arterial, dando aquele empurrãozinho na saúde do coração, né? Então, que tal incluir essa maravilha no seu cardápio? Podendo ser em sucos, saladas ou assada. A beterraba só tem a agregar na sua saúde. Portanto, cuide-se bem.
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9: 6:30.

0: Louvado seja nosso Senhor Jesus Cristo.
1: Seja louvado.
0: Intenções para a Santa Missa. Alvino e Celina Benevides, Renato Figueiredo, Milton Feitosa de Moura, Anísio Araújo Moura, Neidimar Rosa de Moura. Irmãos e irmãs, convocados e reunidos em torno do amor de Deus, celebramos esse dia santo do Senhor, o domingo, dia do ressuscitado. Abramos os ouvidos, os olhos, o coração e o espírito ao mistério do amor de Deus, que celebramos nessa liturgia, chamados a nos aproximar do seu coração aberto e misericordioso. Deixemos-nos alimentar na mesa da palavra e da Eucaristia por meio de uma participação ativa e afetuosa. Com essa motivação, coloquemos-nos de pé para participar da procissão de entrada, acolhendo os servidores do altar e o nosso pároco, Padre Márcio, que preside com muito amor essa Santa Missa. Cantemos. Música.

0: Irmãos e irmãs, celebremos o domingo, o dia do Senhor. Aqui estamos para honrá-lo, para agradecê-lo e para pedir sobre nós as suas bênçãos sobre essa semana que se inicia. Celebremos o mistério do crucificado ressuscitado. Em nome do Pai, do Filho e do Espírito Santo. Amém. Desejo a cada um que a graça de nosso Senhor Jesus Cristo, o amor de Deus nosso Pai, a comunhão do Divino Espírito Santo e a ternura de Maria, nossa Mãe, esteja convosco.
1: Bendito seja Deus que nos reuniu ao amor de Cristo.
0: Nos recolhamos no instante de silêncio, inclinemos a nossa cabeça numa atitude de humildade. Reconheçamos com humildade os nossos pecados, as nossas debilidades, as nossas fraquezas. Mais do que isso, tenhamos uma confiança ilimitada em Deus, Deus de bondade e amor, fonte de misericórdia inesgotável. Cantemos.

0: Deus de amor e misericórdia, a vossa imensa bondade, perdoe os nossos pecados e nos conduza à vida eterna.
1: Amém.
0: Louvemos a Deus que nos olha sempre com misericórdia. A Ele adoremos, glorifiquemos, exaltemos o nome do Senhor cantando.

0: Ó Deus, fonte de todo bem, atendei ao nosso apelo e fazei-nos por vossa inspiração pensar o que é certo e realizá-lo com a vossa ajuda. Por nosso Senhor Jesus Cristo, vosso Filho, que é Deus, convosco vive e reina na unidade do Espírito Santo por todos os séculos dos séculos.
1: Amém. Leitura da profecia de Oséias. É preciso saber segui-lo para reconhecer o Senhor. Certa como a aurora é a sua vinda. Ele virá até nós como as primeiras chuvas, como as chuvas tardias que regam o solo. Como vou tratar-te, Efraim? Como vou tratar-te, Judá? O vosso amor é como nuvem pela manhã, como orvalho que cedo se desfaz. Eu os desbastei por meio dos profetas, arrasei-os com as palavras de minha boca. Como luz, expandem-se meus juízos. Quero amor e não sacrifício. Conhecimento de Deus mais do que holocausto. Palavra do Senhor.
2: Graças a Deus.

Carta de São Paulo aos Romanos. Irmãos, Abraão, contra toda a humana esperança, firmou-se na esperança e na fé. Assim, tornou-se pai de muitos povos, conforme lhe foram dito.

0: justiça, afirmando que a fé lhe foi creditada como justiça. A Escritura visa não só a pessoa de Abraão, mas também a nós, pois a fé será acreditada também para nós que cremos naquele que ressuscitou dos mortos, Jesus, nosso Senhor. Ele, Jesus, foi entregue por causa dos nossos pecados, ressuscitado para nossa justificação. Palavra do Senhor.
1: Graças a Deus.

0: Do Evangelho de Jesus Cristo, segundo Mateus.
1: Glória a vós, Senhor!
0: Naquele tempo, partindo dali, Jesus viu um homem chamado Mateus, sentado na coletoria de impostos, e disse-lhe: segue-me. Ele se levantou e seguiu a Jesus. Enquanto Jesus estava à mesa em casa de Mateus, vieram muitos cobradores de impostos e pecadores, e sentaram-se à mesa com Jesus e seus discípulos. Alguns fariseus viram isso e perguntaram aos discípulos: por que vosso mestre come com os cobradores de impostos e pecadores? Jesus ouviu a pergunta e respondeu: aqueles que têm saúde não precisam de médicos, mas sim os doentes. Aprendei, pois, o que significa: quero a misericórdia e não sacrifício. De fato, eu não vim chamar os justos, mas os pecadores.

Estimados irmãos e irmãs, celebrando o décimo domingo do tempo comum, tempo das catequeses de Jesus, acolhamos em nossa vida a proclamação da palavra do Evangelho de nosso Senhor Jesus Cristo, a palavra de nossa salvação, a palavra que nos conduz aos céus. Você que nos acolhe pelas mídias sociais em sua casa, medite conosco a profundidade, a grandeza da palavra de Deus. Você que está aqui na Assembleia que celebra o mistério de Cristo crucificado, ressuscitado, medite profundamente a palavra de Deus. Nós a ouvimos, ela chegou aos nossos ouvidos, e ao chegar aos nossos ouvidos, se o nosso ouvido bem a escutou e bem a compreender, ela chegará ao nosso coração. E se o nosso coração for terra boa, não dá outra, vai produzir frutos em nós, vai frutificar em nossa vida, vai fazer com que a

0: palavra, a vontade santificadora de Deus, por meio de você, por meio de mim, por meio de nós, se estenda à humanidade de hoje. Todos nós que aqui estamos participando da celebração do mistério de Cristo crucificado, ressuscitado, os que rezam conosco pelas mídias sociais, que ouvimos a palavra do Senhor, que compreendemos a palavra do Senhor, devemos permitir que o nosso coração seja terra boa. Se isso acontece, não dá outra. A graça de Deus vai irradiar a nossa cidade, onde nós estivermos, onde nós trabalharmos, onde nós passearmos, onde nós estivermos, nós vamos irradiar aquilo que está em nosso coração. Por isso, nesse momento, permitamos que a palavra de Deus encontre em nós uma terra boa para germinar e produzir frutos. Como é bom nos permitir ouvir a palavra de Deus. Nosso modo de rezar católico, o nosso modo de rezar cristão, é um modo litúrgico ritual. Isso é, nós celebramos de maneira ritual porque nós cremos no que celebramos e nós rezamos, nós celebramos aquilo que nós cremos. A liturgia da igreja, ela nos enriquece com os gestos, com as expressões advindas da palavra de Deus. O Senhor esteja convosco.
1: Ele está no meio de nós.
0: A vinda da palavra de Deus nos traz certezas que ultrapassam a mentalidade humana, que nos fazem ir além. Quando nós compreendemos bem o que nós celebramos na missa, quando nós compreendemos bem o rito que nós celebramos, nós nem nos permitimos nos intoxicar daquilo que não é da igreja, né? Veja, quando nós celebramos, nós chamamos a liturgia de partes fixas. O ato penitencial é uma parte fixa. Se os meninos da música se distrair, inventar uma música aí que não tem nada a ver com as partes físicas, o padre vai logo. De onde vocês tiraram isso? Isso não é orientação da igreja. Está fugindo àquilo que é orientado pela igreja. O canto do penitencial tem que nos fazer a reconhecer os nossos pecados pela humildade. Tem que invocar Deus. Senhor, tem de piedade de nós. Cristo, tem de piedade de nós. Senhor, tem de piedade de nós. A fundamentação litúrgica da tradição da igreja, nossa riqueza, que há mais de 2000 anos vivenciamos esse mistério. O canto de glória, não precisa nem de folha de canto. Todo mundo já sabe que vai cantar no glória. É sempre a mesma coisa, eles só podem mudar a melodia. É parte fixa da missa. Então se inventa um canto aí, glória a Deus Pai, glória a Deus Mãe, teologia da libertação, está entrando fumaça de Satanás na igreja, não faz parte da definição da igreja. Os livros não prescrevem essa letra ali, os livros sagrados não prescrevem, prescrevem uma letra que vai dizer, que vai glorificar a Deus como Ele é, Pai, vai glorificar a Deus na sua missão redentora, no seu amor de misericórdia. Então é parte fixa, precisa de folha de canto, a gente já sabe o que vai dizer. Glória a Deus nas alturas, paz na terra, aos homens por Ele amado. Por aí vai. O canto vai ser sempre esse. Eles vão mudar a melodia, o ritmo da música. Mas a letra será sempre a mesma, porque é parte fixa da missa. Não se muda. E assim o cordeiro, e assim as aclamações da palavra que estão contidas na introdução ao mistério. Porque tudo está concatenado, está organizado. Durante mais de 2000 anos... nós tivemos tempos de organizar a nossa liturgia, de compreender o mistério que nós celebramos. Rezamos o que cremos e cremos naquilo que nós celebramos. E qual é a novidade de Deus para nós? Na sua palavra, nesse 10º domingo do tempo comum, se os nossos ouvidos ouviram com atenção, nós ouvimos uma leitura da profecia de Oséias. Esse é um profeta duro. Ele não faz muito elogio. O profeta Oséias é um profeta duro. Ele profetiza e diz a verdade com clareza, cirúrgico. O profeta Oséias que nós ouvimos. Somos convidados, meus irmãos, a celebrar com esperança o amor especial de Deus por aqueles que mais necessitam de sua presença restauradora. Celebrar o amor de Deus por aqueles que mais precisam da sua presença restauradora. Na primeira leitura do livro do profeta Oséias, ela nos exorta a buscar o Senhor com sinceridade. Você veio na missa com sinceridade e retidão de amar a Deus? Nós não podemos vir à missa com outra intenção. Tornamos inválido o mistério. Nós vimos na missa com a retidão de guardar o domingo, o dia do Senhor, de ouvir a sua palavra, de nos alimentar em sua palavra e nos alimentar no banquete eucarístico, para que possamos viver como Cristo, viver irradiando o seu amor. A leitura nos exorta, primeira leitura da profecia de Oséias, nos exorta a buscar o Senhor com sinceridade e perseverança. A fé exige de nós perseverança, reconhecendo que o que Deus deseja mais a nossa fidelidade e misericórdia do que sacrifícios vazios. A gente não pode celebrar aquilo que a gente não compreende, a gente não pode fazer as coisas por fazer, mas cada gesto que nós fazemos, quando nós rezamos o Santo Terço, rezar com intensidade de coração, de oração, proferir as santas palavras que nós proferimos com intensidade e vontade de nos aproximar de Deus. De nos aproximar de Deus, não transformar os ritos em ritos vazios. Aquilo que se faz por fazer, mas o coração está longe da nossa prática. Desta forma, não agrada a Deus. Esse chamado à conversão interior prepara o caminho para a missão de Jesus. E na segunda leitura que nós ouvimos, na carta de São Paulo aos Romanos, São Paulo vai recordar Abraão dizendo: Abraão, contra toda humana esperança. O que nós compreendemos dessa expressão de São Paulo apóstolo ao fazer memória de nosso pai, o patriarca Abraão, dizendo: Abraão, contra toda humana esperança, firmou-se na esperança da fé. O que é humana esperança? O que é humana esperança que o apóstolo Paulo está citando ali na segunda leitura? A humana esperança são os nossos apegos aqui da terra, que não levaremos para o céu. A humana esperança é pautar a nossa vida naquilo que é transitório. A humana esperança é pautar a nossa vida naquilo que é passageiro, naquilo que é efêmero, naquilo que não permanece. É nos enganar a nós mesmos. A humana esperança é se distanciar de Deus. A humana esperança é crer que nós nos bastamos a nós mesmos. E quando nós pensamos assim e nós agimos assim, a primeira coisa que vai vir em nosso coração é que nós não precisamos de Deus. E se não precisamos de Deus, não precisa rezar, não precisa de Deus. Não precisa vir à missa, não precisa de Deus. Não precisa guardar o domingo como dia do Senhor, não precisa de Deus. Não precisa cumprir os mandamentos da lei de Deus. Não precisa de Deus, para que mandamento? E tanta gente pensa assim. E tanta gente vive assim, pautando a sua vida na humana esperança. Que bom que nós que aqui estamos ouvimos a palavra de Deus, que nos orienta a acreditar e a depositar a nossa fé numa outra esperança. A nossa esperança não está na humana esperança, nas coisas transitórias, nas coisas passageiras, mas a nossa esperança firmou-se na esperança e na fé. Abraão, São Paulo está aqui citando, já no Novo Testamento, citando Abraão lá atrás do Antigo Testamento, dizendo isso: Abraão, contra toda a esperança humana, firmou-se na esperança e na fé. Vocês se recordam ainda quem é Abraão? Vocês se recordam? Por que nós chamamos Abraão de nosso pai da fé, de nosso patriarca? Por que nós temos essa referência a esse homem bíblico chamado Abraão? Por que São Paulo, aqui no Novo Testamento, está fazendo referência lá atrás no Antigo Testamento a Abraão, dizendo que ele não pautou a sua vida na humana esperança, mas ele pautou a sua vida na esperança da fé? Por que o apóstolo está nos chamando a nossa atenção? Para que nós não caiamos no erro de pautar a nossa vida na humana esperança. E que testemunho de fé o patriarca Abraão nos dá. Vocês se recordam? Era um homem já idoso, que vivia envergonhado. Ele tinha uma esposa chamada Sara. Ele vivia envergonhado porque ele não tinha filhos, ele não tinha geração. A esposa dele não lhe havia dado filho, portanto ele não tinha continuidade da sua geração. Biblicamente isso é vergonhoso. O casal que assim vive se submetia a uma humilhação pública de poder não gerar vida. Então, vivendo dessa humilhação pública, Abraão e Sara, que não pautaram a sua fé na humana esperança transitória, efêmera e passageira, mas pautaram a sua vida na esperança da fé, não deixaram de confiar em Deus. E a confiança em Deus, a fé de Abraão e Sara, é para nós o seu maior legado, é para nós o seu maior testemunho. E Abraão, durante muitos anos, ora, reza a Deus, e também a sua esposa Sara, pedindo a Deus uma graça. Imagina qual era? Ter um filho. O desejo de Abraão não era riqueza, não era outras coisas, já tinha tudo isso. Faltava uma bênção da qual ele sempre confiou que Deus pudesse lhe conceder. E já na velhice, após longos anos mergulhado na humilhação de não ter filhos, Deus concede que Sara engravide. Por isso o filho que eles vão receber, que durou anos suplicando aos céus essa bênção, mas ele nunca duvidou da promessa de Deus, da graça de Deus, e Deus lhe disse que lhe daria, ele não duvidou, porque a sua esperança não estava na esperança vã, humana, mas estava na esperança da fé no Deus verdadeiro. Abraão nunca duvidou, apesar de passar longos anos na humilhação da esterilidade, não poder ter geração, que seria sinônimo de bênção para ele. Ele confia em Deus e Deus lhe concede o filho. Nós chamamos esse filho de filho da promessa. Como é o nome dele? Isaac. Viu, Isaac? Coroinha tem esse nome, Isaac, vem daí. O filho da promessa. E esse mesmo Deus que durante anos prova Abraão sem ter filhos, e ele suplica pedindo, e não perde a esperança da fé, e Deus lhe concede, esse mesmo Deus que dá esse presente maravilhoso, que ele tanto clamou e pediu, e a sua esposa Sara, um filho, Deus vai testar. Eu lhe dei o filho. E Deus quer saber se ele vai amar mais o filho do que amar a ele. Já pensou, gente? Se Deus lhe provar, lhe conceder uma coisa que você tanto pede, e depois Deus lhe provar para ver se você, o seu coração está naquela coisa, naquele filho, naquela situação, ou está em Deus. Deus foi lá e pediu de volta, para provar esse homem cheio de fé. Deus pediu a ele: sacrifica o teu filho para mim. Se me amas, se crês verdadeiramente em mim, me dá aquele que eu te dei em sacrifício. A Bíblia nos revela. O que é que Abraão faz? Pega o menininho, né? Já está grandinho. E aí o menininho já entende, porque ele já vê a prática da fé daquela época. E ele viu que o pai montou, o Isaac montou um altar, montou a lenha, montou tudo, e o menininho vem: pai, Estou vendo que tem o altar, que tem a lenha. Mas onde está o sacrifício? Coitado do Isaac, né? Mal sabia que era ele que ia ser oferecido em sacrifício, queimado vivo. Que fé que nós herdamos de Abraão! Que fé grandiosa, que tem uma confiança inabalável em Deus, que é incapaz de negociar essa fé, e nada se torna maior do que Deus na vida de Abraão. É o nosso patriarca. E quando Abraão está pronto a oferecer o menino, Deus: não estenda a sua mão contra o teu filho. Estava testando a sua fé. É, Deus nos prova. Como é que está a nossa fé? Esse é o legado de Abraão para nós. Quando o apóstolo Paulo faz menção à pessoa de Abraão, dizendo: Abraão, contra toda humana esperança, firmou-se na esperança e na fé. E aí agora nós sabemos, revisamos quem é Abraão. Nós que estamos aqui, nós católicos do tempo de hoje, nós seguidores do tempo de hoje, aonde nós colocamos a nossa fé? Nós estamos firmes na fé? Ou se Deus nos provar, nós mudamos de igreja, nós deixamos de vir à casa do Senhor, nós nos tornamos infiéis? O legado que nós temos de fé na palavra de Deus é de homens e mulheres enraizados numa fé consistente. Por isso, enraizados numa fé consistente, incapazes de serem infiéis, firmes na fé. E hoje nós devemos nos perguntar: aonde está depositada a nossa fé? Aonde está a nossa esperança? Aonde está, de fato, o nosso crer? Nós pautamos a nossa vida na esperança humana ou na esperança da fé, como a palavra de Deus nos ilumina nesta noite? Assim, Abraão tornou-se pai de muitos povos, conforme lhe fora dito: assim será a tua posteridade. Nós somos filhos de Abraão. É por isso que nós chamamos Abraão de patriarca, de pai da nossa fé, porque Deus fez a ele uma promessa que a sua posteridade, que somos nós, permaneceríamos fiéis ao Senhor. Meus irmãos, creio eu que a inspiração da palavra de Deus nesse décimo domingo do tempo comum que nós estamos meditando, ela tem sempre um desejo de preparar o nosso coração e a nossa alma para o porvir. Nós podemos sair daqui da missa, de repente temos que enfrentar uma situação de uma provação ou uma situação difícil em nossas vidas. Como nós enfrentaríamos? Como nós viveríamos? Ontem nos veio uma notícia que num dos países da África, Moçambique, um dos nossos bispos, um arcebispo, foi assassinado em sua casa. A gente se entristece, é um bispo nosso, é um bispo da nossa igreja, que foi sangrentamente assassinado na sua missão. Percebe-se uma perseguição ao evangelho, ao cristianismo. Certamente é obra do demônio isso, naqueles que não se recusam a viver o evangelho de Jesus Cristo. Isso tudo causa preocupação ao coração do Santo Padre, o Papa Leão XIV. Por isso a nossa oração pelo Santo Padre, pela sua missão de conduzir a igreja. Imagina o coração do Papa com uma notícia terrível como essa do assassinato de um dos bispos da igreja. Os tempos de hoje são tempos difíceis que talvez exijam de nós firmeza na fé. Os tempos de hoje são tempos difíceis que exigem de nós firmeza na fé. Nós precisamos guardar no coração a mensagem da palavra do Evangelho de Jesus, para nós permanecermos fiéis ao Evangelho de nosso Senhor Jesus Cristo. E no Evangelho, o Evangelho que nós ouvimos, capítulo 9 de Mateus, versículos de 9 a 13, o Evangelho nos apresenta a vocação de Mateus. O que escreveu esse texto, tem o nome dele, Mateus, ele apresenta para nós a sua própria vocação. Ele apresenta para nós como que ele foi chamado por Deus para viver a sua vocação. O Evangelho nos apresenta a vocação de Mateus e o banquete oferecido aos pecadores. Jesus encontra o publicano sentado na coletoria de impostos e chama a segui-lo. Mateus, reconhecido como pecador, é alcançado pela misericórdia divina que o salva. Jesus foi chamar justamente um pecador público. Mateus era um cobrador de impostos. Quando acontece essa cena, ali aquele, onde acontece essa cena, o mundo está dominado pelo Império Romano. Então a província de Roma, que se estendia em várias partes do mundo, dominava o mundo. E Mateus é um alto funcionário do Império Romano. É um cobrador de impostos. O povo detestava essa gente. Por quê? Que o povo não gostava dos cobradores de impostos, na palavra do Evangelho, no contexto bíblico? Porque eles exploravam do povo. O próprio Império Romano explorava altamente do povo, e os cobradores de impostos, para tirar sua parte, exploravam mais ainda. E aqueles que estavam sentados na coletoria de impostos tinham relações com muitas pessoas, de todas as etnias, de todos os lugares. E na concepção bíblica judaica, os judeus não poderiam se misturar com os pecadores, porque se contaminavam pelo contato com as pessoas pecadoras. Era a forma teológica das pessoas compreenderem. Então, Mateus era um pecador público. E Jesus não se importa com isso. Jesus não se importa com a condição de pecado de Mateus. Jesus não olhou para o pecado de Mateus. Jesus olhou a pessoa de Mateus. Olha que grandeza que o Evangelho nos ensina. Olhar a pessoa e não olhar os pecados. Jesus, que conhecia e que bem sabia quem era Mateus, não olhou os seus pecados, mas olhou a sua pessoa. Aqui a gente poderia já parar a homilia, né, se a gente aprendesse isso. A olhar a pessoa, a olhar o ser humano. O Senhor nos olha, nesse momento Ele nos olha, e Ele nos olha com amor. Porque, meus irmãos, coitados de nós, coitado de mim, Padre Márcio, se Jesus me olhasse a partir dos meus pecados. Jesus olhou a pessoa de Mateus, não olhou para os seus pecados. Por isso, no final do Evangelho, Ele vai dizer que o médico só vem para quem está doente. Ele veio para os pecadores. Agora, atenção, aqui a gente pode confundir uma coisa. Quando o padre faz uma homilia assim, de repente a gente vai começar a entender errado e querer viver na mediocridade. O que é entender errado? Tá, Jesus olhou com amor, Jesus chamou, então eu posso continuar fazendo tudo errado. É assim? Não. Tanto que Mateus depois acerta o passo. Aquele que antes roubava, aquele que antes era coletor de impostos, aquele que antes explorava, vai abandonar essa prática de vida e vai se tornar discípulo de Jesus. Vai praticar o ensinamento de Jesus. Então a gente não pode confundir as coisas. Ele chamou. Ele não olha os nossos pecados para nos atrair a Ele, mas Ele nos chama a viver a santidade de vida, nos chama a viver a sua vontade. Jesus encontra o publicano sentado na coletoria de impostos e o chama a segui-lo. Mateus, reconhecido como pecador, é alcançado pela misericórdia divina que o salva. Você e eu que somos pecadores, não nos preocupemos. A misericórdia divina nos alcança. Mas nos alcança para nos transformar. Nos alcança para nos fazer homens novos, mulheres novas. A mudança de postura, de sentado a erguido, sentado na coletoria de impostos, Mateus se ergue e segue a Jesus. É necessária uma mudança de postura, de sentado a erguido. Isto é um simbolismo, simboliza a transformação interior. Chamado por Jesus, o cobrador de impostos é redimido pelo amor e pela compaixão do Senhor. O relato prossegue com um convite à comunhão. Jesus se reúne com os publicanos e pecadores para um banquete. Sigamos o exemplo de Mateus e, dispostos a responder ao chamado do Senhor, deixemos para trás o que nos distancia da graça e vivamos uma fé autêntica, marcada pelo amor e pela comunhão fraterna. Ele nos chama a sermos aquilo que é a sua vontade. Ele nos chama a sermos e a fazermos a sua vontade. Mas é verdade que ao nos chamar, ao olhar para nós com amor, Ele não vai olhar os nossos pecados, mas Ele vai nos chamar para nos tirar desse mundo de pecado e dar-nos o mundo da graça, para vivermos na graça, para fazermos a sua vontade. Esse mês nós estamos rezando também, teremos uma ordenação de um jovem, né? O Fabiano, um dos nossos seminaristas, vai se ordenar diácono. Posteriormente, o diaconato transitório nosso é por 6 meses mais ou menos. Depois desse tempo é ordenado padre. Então nós teremos padre novo, graças a Deus. Esse rapaz é daqui, de uma das comunidades de Morro Pará, que fica perto da fronteira com a nossa paróquia, ali nos limites das nossas comunidades, Baraúna, Mourão, ali próximo, e Bandarra se chama, né? Bandarra. Durante um período, quando eu voltei aqui para a diocese, tempo que eu estava em Popiara, nos primeiros 4 anos, Dom Luiz havia me pedido para ser responsável pela dimensão vocacional da diocese e pelo acompanhamento dos seminaristas na fase inicial que nós chamamos de propedêutico. Então, por obediência ao bispo, naquela época eu fiquei responsável por essa dimensão. Eu tive a graça de acompanhar esse rapaz que será ordenado diácono esse mês e que logo mais será padre, né? O discernimento dele me chamou muita atenção na vocação desse rapaz, que quando ele pediu para entrar no seminário, ele já tinha feito pedagogia, já era formado em pedagogia, e tinha feito também escola agrícola, EFA, só que ele não fez aqui em Brotas, não sei porque, não me recordo bem que motivo, ele fez em Santana, lá em Santana, mas a mesma escola agrícola o Fabiano fez, né? Ele é técnico agrícola também, e formado em pedagogia. Quando ele entrou, já entrou maduro, e pediu a entrada, né? E na época moravam comigo lá em Pupiara 3 seminaristas que eram jovens novinhos, de 18, 19 anos, moravam comigo, né? E na época, a minha experiência de formador, eu falei para o Dom Luiz, quando eu fui visitá-lo a primeira vez, conhecer, entender o pensamento dele, o que ele queria, o questionamento. Eu lembrei ele, eu estava conversando lá na Barra, eu lembrei, ele falou assim: ô padre, como eu te agradeço, foi muito sábio o meu acompanhamento, né? Porque eu estava com os meninos novos em Pupiara 3, que eram 18 anos, 19 anos, 18, 19 anos, eram 3 meninos que estavam na época. E aí o Fabiano já tinha quase 30. E eu falei para o Dom Luiz, ouvindo ele, indo visitar a família dele lá em Morro Pará, saber como é que estava a vida dele, a intenção do coração, para ajudar no discernimento vocacional, o acompanhamento que a gente faz. Eu estava responsável naquela época. E o Fabiano, interessante, me chamou a atenção, né? Estou dizendo isso por causa da forma que Jesus chamou Mateus no evangelho de hoje. Não deixa de ser um evangelho vocacional, é a vocação de Mateus, né? E o Fabiano, ele trabalhava na época, era secretário de agricultura do município, né? E pela a pessoa que ele era, a personalidade que ele tinha, muito bem quisto pelo povo, o partido político, vem em conta qual que era em Mourpará na época, ele era favorito à candidatura a vereador, né? E aí no acompanhamento do discernimento vocacional ele veio com isso para mim. Eu disse assim, o orientei, falei, olha, a vocação é isso, o caminho que nós lhe oferecemos é esse na igreja, agora essa decisão é sua. Se eleito for, é 4 anos nisso aí. A vocação é por toda a vida. No entanto, você é livre, a decisão é sua, né? Ele ficou uns dias de discernimento, falei, você vai ter que rezar isso e tomar a sua decisão. Ninguém vai poder decidir por você. Agora é o tiro no escuro que só você dá. Porque vocação é isso, né? Mateus deu um tiro no escuro na decisão. A gente tem que se decidir. E decidir por inteiro, né? Sobretudo quando se trata de vocação, sacerdócio. Não ficar pela metade, a pessoa sofre e faz também quem acompanha sofrer. Então decidisse por inteiro, né? Aí ele se decidiu, falou, não, eu sinto que Deus me chama para isso. Eu acho que tomou a decisão mais acertada na vida dele, né? Mais acertada na vida dele, e decidiu se entrar no seminário e fez o caminho, né? Fez o caminho dele, terminou a formação agora, vai ser ordenado diácono esse mês, certamente nos meses que se seguem será ordenado sacerdote. Como é bonito o ato de coragem, mas continua sendo o mesmo. Continua sendo o mesmo desafio. Continua sendo o mesmo desafio da época de Jesus para a época de hoje. Vocês já ouviram eu falar alguma vez da minha vocação? Cada vocação é de um jeito, né? O meu foi bem diferente. Eu me recordo que com 14 anos, não foi por influência, porque eu nem coroinha nunca fui. Nada dessas coisas aí. Nunca fui coroinha, nada disso. Mas foi por intuição da graça de Deus mesmo, no coração, com 14 anos, digo isso com clareza, foi por intuição da graça que Deus me chamava ao sacerdócio, à vida. E eu sempre fui cheio de energia, né? Eu até brinco, costumo dizer, pegou com 14, porque se deixasse eu pegar com 18, pegava mais não. Jesus pegou logo, foi cedo, porque se deixasse mais uns anos, não pegava mais não, né? Mas Jesus é muito sábio ao chamar para nós. Jesus nos olha com amor. E é o olhar de Jesus, amoroso, misericordioso. É o olhar de Jesus depositado em nós. É o olhar de Jesus depositado na pessoa de Mateus. Foi esse olhar de Jesus depositado na pessoa de Mateus que o fez enxergar para além da esperança humana, mas para a esperança da fé, para ser capaz de apostar a vida inteira no Evangelho de Jesus Cristo, ainda que o Evangelho custe a própria vida, como custou a ele mesmo, como custou a esse bispo que foi assassinado ontem lá em Moçambique, como custou a tantos que na aventura do seguimento e no desejo da fidelidade permaneceram fiéis ao Senhor. Dê um testemunho de firmeza na fé. Nós também somos chamados. Abraão foi chamado, correspondeu com fidelidade, dar-nos um legado de fé. Mateus foi chamado, nos dá um legado de fé. O bispo que morreu ontem, Dom Osório, foi chamado e deixa para nós um legado de fé e um testemunho até as últimas consequências no Evangelho de Jesus. Aos que de doravante são chamados hoje, também somos chamados a olhar o exemplo e permanecer com o Senhor. Que Deus nos ilumine, que esse Deus que inspirou tantos homens e mulheres à vocação e à fidelidade e os encorajou à fidelidade até o extremo da doação da vida, encoraje a todos nós, cristãos católicos do tempo de hoje, seja como casados, seja como solteiros, seja como sacerdotes, bispos, religiosas, nos encorajem à fidelidade ao Evangelho de Jesus. Nos encorajem, Senhor, Nos encorajem, Divino Espírito Santo, a pautar a nossa vida não na esperança humana, mas pautar a nossa vida na esperança da fé. Que Deus te fortaleça na fé, meu irmão e minha irmã. Que Deus te anime na vivência da fé e que você tenha coragem de se decidir por Deus e a Ele permanecer fiel. Louvado seja nosso Senhor Jesus Cristo.
2: Para sempre seja louvado.
0: Em sinal de prontidão, coloquemos-nos de pé e professemos com firmeza a nossa fé. Creio em Deus Pai, Todo-Poderoso,
2: Criador do céu e da terra, e em Jesus Cristo, seu único Filho, nosso Senhor, que foi concebido pelo poder do Espírito Santo, nasceu da Virgem Maria, padeceu sob Pôncio Pilatos, foi crucificado, morto e sepultado, desceu à mansão dos mortos, ressuscitou ao terceiro dia, subiu ao céu e está sentado à direita de Deus Pai Todo-Poderoso, de onde há de vir a julgar os vivos e os mortos. Creio no Espírito Santo, na Santa Igreja Católica, na comunhão dos santos, na remissão dos pecados, na ressurreição da carne, na vida eterna. Amém.
0: Irmãos e irmãs, com a nossa esperança na fé, legada de Abraão, fidelidade de Mateus, apresentemos nossas preces com confiança, dizendo: Senhor, escutai a nossa prece.
3: Senhor, escutai a nossa prece.
4: Pela Igreja, casa de acolhida e refúgio dos fracos e humilhados, para quem cumpra a missão de Cristo, que veio salvar o que estava perdido, rezemos.
3: Senhor, escutai a nossa prece.
4: Pelas pessoas feridas, adoecidos em suas capacidades físicas, psíquicas e espirituais, para que encontrem em Cristo, médico dos médicos, e em nossas comunidades de fé, a fonte da misericórdia, da acolhida e da esperança, rezemos.
3: Senhor, escutai a nossa prece.
4: Pelas mulheres, para que sejam reconhecidas em cada cultura a sua dignidade e sua riqueza, e cessem as discriminações às quais são vítimas em várias partes do mundo, rezemos.
3: Senhor, escutai a nossa prece.
0: Ouvi, Senhor, as nossas preces. Ouvi, Senhor, as nossas orações, também aquelas que estão em nossos corações, por Cristo nosso Senhor.
2: Amém.
0: Cantemos e apresentemos o nosso coração como a oferta mais agradável ao altar do Senhor.

0: Rogai, irmãos e irmãs, para que o meu e o vosso sacrifício seja aceito por Deus Pai Todo-Poderoso.
1: Receba, o Senhor, por tuas mãos esse sacrifício, para a glória do seu nome, para o nosso bem e de toda a sua santa igreja.
0: Olhai, Senhor, com bondade nossa disposição em vos servir, para que nossa oferenda vos seja agradável e nos faça crescer no amor, por Cristo nosso Senhor.

Na verdade, é digno e justo, é nosso dever e salvação dar-vos graças sempre e em todo lugar. Senhor Pai Santo, por vosso amado Filho Jesus Cristo, Ele é a vossa palavra pela qual tudo criastes. Ele é o nosso Salvador e Redentor, que se encarnou pelo Espírito Santo e nasceu da Virgem Maria. Ele, para cumprir a vossa vontade, adquirir para vós um povo santo, estendeu os braços na hora da sua paixão, a fim de vencer a morte e manifestar a ressurreição. Por isso, com os anjos e todos os santos, proclamamos a vossa glória, cantando a uma só voz.

0: celebração eucarística número 2. Na verdade, ó Pai, vós sois santo e fonte de toda a santidade. Santificai, pois, esses dons, derramando sobre eles o vosso Espírito, a fim de que se tornem para nós o corpo e o sangue de nosso Senhor Jesus Cristo.
1: Enviai o vosso Espírito Santo,
0: estando para ser entregue, abraçando livremente a paixão. Jesus tomou o pão, pronunciou a bênção de ação de graças, partiu e deu aos seus discípulos, dizendo: tomai todos e comei. Isto é o meu corpo, que será entregue por vós.

fim da ceia, tomou o cálice em suas mãos, deu graças novamente, o deu aos seus discípulos, dizendo: tomai todos e bebei. Este é o cálice do meu sangue, o sangue da nova e eterna aliança. Será derramado por vós e por todos para a remissão dos pecados. Fazei isto em memória de mim.

0: mistério da fé e do amor.
1: Todas as vezes que comemos deste pão e bebemos deste cálice, anunciamos, Senhor, a vossa morte, enquanto esperamos a vossa vinda.
0: Celebrando, pois, o memorial da morte e ressurreição do vosso Filho, nós vos oferecemos, ó Pai, o pão da vida e o cálice da salvação. E vos agradecemos porque nos tornastes dignos de estar aqui na vossa presença e vos servir.
1: Aceitai, ó Senhor, a nossa oferta.
0: Suplicantes vos pedimos que, participando do corpo e sangue de Cristo, sejamos reunidos pelo Espírito Santo num só corpo.
1: O Espírito nos una num só corpo.
0: Lembrai-vos, ó Pai, da vossa Igreja, que se faz presente pelo mundo inteiro, que ela cresça na caridade, em comunhão com o Papa Leão, com o nosso Bispo Dom João Batista, os bispos do mundo inteiro, os presbíteros, os diáconos e todos os ministros do vosso povo.
1: Lembrai-vos, ó Pai, da vossa Igreja.
0: Lembrai-vos também, na vossa misericórdia, dos nossos irmãos e irmãs que adormeceram na esperança da ressurreição, de todos os que partiram desta vida, cujos nomes foram lidos no início da missa, e Dom Osório, assassinado em Moçambique. Acolhei-os junto a vós, na luz da vossa face.
1: Concedei-lhes, ó Senhor, a luz eterna.
0: Enfim, nós vos pedimos, tende piedade de todos nós, dai-nos participar da vida eterna, com a Virgem Maria, Mãe de Deus, Senhora de Brotas, seu esposo São José, os santos apóstolos e mártires, todos os santos que neste mundo viveram na vossa amizade, a fim de vos louvarmos e glorificarmos por Jesus Cristo, o

0: iluminados pela sabedoria do Evangelho, dispostos a viver os ensinamentos de Jesus, chamemos a Deus de Pai em oração. Pai nosso que estais nos céus, santificado seja o vosso nome. Venha a nós o vosso reino. Seja feita a vossa vontade, assim na terra como no céu. O pão nosso de cada dia nos dai hoje. Perdoai as nossas ofensas, assim como nós perdoamos a quem nos tem ofendido. E não nos deixeis cair em tentação, mas livrai-nos do mal.
1: Livrai-nos de todos os males, ó Pai. Dai-nos hoje a vossa paz. Ajudados pela vossa misericórdia, sejamos sempre livres do pecado, protegidos de todos os perigos, enquanto aguardamos a feliz esperança e a vinda do nosso Salvador, Jesus Cristo.
2: Vosso é o reino, o poder e a glória para sempre.
1: Senhor Jesus Cristo, disseste aos vossos apóstolos: eu vos deixo a paz, eu vos dou a minha paz. Não olheis os nossos pecados, mas a fé que anima a vossa igreja. Dá-lhe, segundo vosso desejo, a paz e a unidade. Vós que sois Deus com o Pai e o Espírito Santo.
3: Amém.
1: A paz do Senhor esteja sempre convosco.
2: O amor de Cristo nos uniu. Cordeiro de Deus que tirais o pecado do mundo, tende piedade de nós. Cordeiro de Deus que tirais os pecados do mundo, dai-nos a paz.
1: Provai e vede como o Senhor é bom. Feliz de quem nele encontra o seu refúgio. Eis o Cordeiro de Deus que tira o pecado do mundo.
2: Senhor, eu não sou digno de que entreis em minha morada, mas dizei uma palavra e serei salvo.

0: Senhor de bondade, a vossa força salvadora, nos liberte das más inclinações e nos conduza pelo caminho do bem, por Cristo nosso Senhor.
1: Amém.
0: Alguém está celebrando o aniversário na comunidade, na assembleia? Algum aniversariante hoje? Caso tenha aniversariante, pode vir aqui à frente. Podemos nos sentar, então não temos aniversariantes. Hoje nós agradecemos aos ministros extraordinários da Sagrada Comunhão Eucarística, também os alunos da Escola Catequética Paroquial. Nós acabamos de celebrar Corpus Christi, a festa do Corpo de Cristo. Por isso nós promovemos hoje uma atividade de toda a forania, uma formação sobre a Eucaristia, já que estamos aos dias de Corpus Christi, promovemos uma formação sobre a Eucaristia, para melhor formar os nossos ministros extraordinários da Sagrada Comunhão Eucarística e também os catequistas, leigos, liderança das comunidades, sobre o tema da Eucaristia. Foi um encontro bonito que nós fizemos a nível de forania e aconteceu na paróquia Nossa Senhora da Oliveira, em Oliveira dos Brejinhos. Foi um bonito encontro de aprofundamento, de formação. Quem foi, certamente aproveitou muito do aprofundamento que a Igreja aprofunda para que os leigos sejam bem formados na missão que desenvolvemos como ministros da Eucaristia, sobretudo serem portadores de Jesus Eucarístico aos doentes. Se você tem doente em casa, não esconda o doente.

0: igreja que tem doente para que a gente visite. A missão deles é visitar os doentes. Eles vão falar para o padre irá fazer a visita na frente e depois autorizará a comunhão, se o ministro, aos doentes de nossa comunidade. Que nenhum doente fique sem a visita da Eucaristia, ser assistido, se assim é um doente católico da comunidade. Também se não for católico e queira ser católico, até no leito da cama nós levamos os sacramentos. É nossa missão também portar a esperança aos doentes da comunidade.
1: Todos os domingos, às 7 da manhã, temos celebração dominical às 7 da manhã na Capela São José. E às 19h30 aqui na Igreja Matriz, e aos sábados, às 19h30, na Capela Santa Dulce. De modo que com esses horários diferenciados, ninguém tem desculpas para não guardar o dia do Senhor. Obrigado por sua presença nessa Santa Missa. Nossa comunidade é mais viva com você aqui. Sempre bem-vindos entre nossos seguidores de Jesus.
0: Muito bem, então não tem desculpa para não guardar o domingo, né? Celebração de sábado, os católicos sabem que depois das 6 horas é celebração de domingo. Então na Santa Dulce, a celebração que é sábado à noite equivale ao dia de guarda do domingo. 7 da manhã na Capela São José e também, se querem mais, 8h15 da manhã lá no bairro Parque Real, nas Casas da Família, nós estamos assistindo também com as celebrações dominical. E 9h30 da manhã tem também na Casa Santo Afonso. Não tem desculpa. Qualquer comunidade que você for, nossas comunidades estão aptas com as celebrações dominicais, todas elas do nosso município. Vamos guardar o dia do Senhor, o domingo, honrar a Deus com a nossa fidelidade, com a nossa presença, né? O nosso legado de fé é inspirado em homens fiéis. Abraão, Mateus, nosso legado de fé é de homens fiéis. Vamos guardar os bons exemplos de fidelidade e viver os exemplos de fidelidade que nós temos. E nunca olhar para maus exemplos, mas olhar para os bons exemplos da fé que a palavra de Deus nos comunicou neste dia. Vamos nos colocar de pé, vamos olhar para Nossa Senhora, Senhora de Brotas, a nossa cidade, o nosso município está sobre a proteção da padroeira. A padroeira é a guardiã, a patrona, aquela que vigia por nós. Saudar a Nossa Senhora de Brotas, nossa maternal mãe, a boa mãe que nos cuida, que nos cobre com seu manto sagrado. Pedindo a intercessão maternal de Maria, pela ordenação diaconal do seminarista Fabiano, para que ela interceda para suscitar de novas vocações femininas e masculinas em nossa paróquia. Saudemos a Nossa Senhora.

0: Ave Maria,
1: cheia de graça, o Senhor é convosco. Bendita sois vós entre as mulheres, e bendito é o fruto do vosso ventre, Jesus. Santa Maria, Mãe de Deus, rogai por nós, pecadores, agora e na hora de nossa morte. Amém.
0: Nossa Senhora de Brotas,
1: rogai por nós.
0: O Senhor esteja convosco.
1: Ele está no meio de nós.
0: Pela intercessão de Nossa Senhora de Brotas, todos recebam a bênção do Senhor, também os que nos acolhem pelas mídias sociais. Em nome do Pai, do Filho e do Espírito Santo.
1: Amém. Amém.
0: Irmão e irmã, obrigado por sua presença. Que a alegria do Senhor seja a vossa força. Ide em paz. O Senhor vos acompanhe.
2: Graças a Deus.